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1: 21h13.
2: Tiago Freitas.

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22 horas e 52 minutos.

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1: Meia-noite.

Boa noite, irmãos e irmãs. Senhor, fica conosco. Já é tarde, já terminou o dia. Obrigado, Senhor, por tudo que conseguimos fazer hoje, pela nossa família, por quem trabalhamos, pelos nossos amigos e amigas que encontramos. Dá gosto, Senhor, trabalhar convosco na construção de uma humanidade mais feliz e de um mundo mais humano e fraterno. No entanto, Senhor, pedimos perdão por aquilo que poderíamos ter feito e não fizemos. Poderíamos ter dado e exigido um pouco mais de nós. Amanhã, porém, teremos uma nova oportunidade. Procuraremos fazer aquilo que estiver dentro de nossas possibilidades. Esperamos encontrar-vos novamente, amanhã, fortalecidos e fortalecidas com a vossa graça, para realizar os propósitos que hoje renovamos na vossa presença. Amém. Pai nosso que estais no céu, santificado seja o vosso nome. Venha a nós o vosso reino, seja feita a vossa vontade, assim na terra como no céu. O pão nosso de cada dia nos dai hoje. Perdoai as nossas ofensas, assim como nós perdoamos a quem nos tem ofendido. E não nos deixeis cair em tentação, mas livrai-nos do mal. Amém. Ave Maria, cheia de graça, o Senhor é convosco. Bendita sois vós entre as mulheres, e bendito é o fruto do vosso ventre, Jesus. Santa Maria, Mãe de Deus, rogai por nós, pecadores, agora e na hora de nossa morte. Amém. Glória ao Pai, ao Filho e ao Espírito Santo, como era no princípio, agora e sempre. Amém.

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0: Meia-noite e 41 minutos.
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0: 1:03.
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0: 1:20.
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0: 1:40.
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0: 2 horas e 2 minutos.
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0: 2 horas e 22 minutos.
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0: 2 horas e 43 minutos.
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0: 3:03.
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0: 3 horas e 44 minutos.
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1: 4:16.

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1: Quatro e 33.

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Bom dia, irmãos e irmãs. Senhor, dormimos bastante, descansamos e estamos dispostos e dispostas para o dia que agora se inicia. Nós te agradecemos pelo sono repousante que tivemos nesta noite e queremos te dizer que durante o dia inteiro queremos estar na tua presença. Queremos enxergar-te em nossos lugares de trabalho, nas pessoas com quem cruzamos pelas ruas, nos marginalizados que encontramos. Faze que tenhamos para cada um deles e delas uma atitude digna de cristãos que carregamos conosco. Que sejamos pacientes, caridosos e caridosas com as crianças e que aprendamos a corrigir sem humilhar, a amar sem adular e a fazer aquilo que Teu Filho Jesus Cristo veio fazer entre nós, viver uma vida inteira de amor no serviço aos irmãos e às irmãs. Que todos e todas tenham um bom dia, um bom trabalho e que o Senhor Jesus permaneça sempre em nossos corações. Glória ao Pai, ao Filho e ao Espírito Santo, como era no princípio, agora e sempre. Amém.

0: Fala microfone, para de pirraça, microfone! Bora trabalhar, microfone! Microfone hoje pirraçando, agora normalizou. Ele tá aquecendo, tem que aquecer o microfone. Pois assim, epa! Vou aquecer pra trabalhar primeiro nesse frio. Ô, menino, bom dia, minhas amigas.
1: Bom dia!
0: Bom dia, minhas amigas. Satisfação imensa ter sua companhia amanhã de segunda-feira, rapaz. Não vamos esquecer segunda-feira não, locutor. Que Deus abençoe nosso dia. Que Deus abençoe nossa vida. Que seja uma semana abençoada. De preferência ainda melhor do que a semana anterior. Se a semana passada foi boa, que essa seja ainda melhor. Tem alô? Tem. Tem abraço? Tem também. Tem música? Só se for agora. 5 e 8. Bora, Amado Batista. Eu sou teu fã.

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2: Olá, senhoras e senhores, estamos aqui, 5h14. Olha, microfone tá me perturbando demais. Microfone, não faço negócio desse. Eu cheguei doido pra trabalhar nessa segunda-feira, ok? Por isso que Dico Rocha já tá até implementando um sistema digital novo aqui nas mesas e muito mais. Ele tá percebendo que esse locutor ultimamente tá meio pra lá, tá meio doido. É, ao vivo, fora do ar. Aí eu pensei, ih, rapaz, quando chega nesse... Quando o caboclo começa a ficar doido demais, até no ar, aí é um sinal de alerta. Aí falou assim, pra evitar problema, vamos colocar tudo digital pra facilitar a vida deles. E já tá cansado de ver a gente soprando os negócios aqui, ó, pra melhorar. Ou então dando um tapinha, ó, pá! Aí sai poeira e resolve o negócio. É isso, pronto. Será que melhorou? Oi! E aí, tudo bem? Oh, bom dia! 5h15! Solta o som aí, só se tiver, se eu tiver falando muito alto aí, vocês me falam aqui, viu, gente? Tá beleza? Se a voz minha estiver gritando aí, vocês me falam, porque aqui eu tô testando o microfone, ó. Pronto, oi! Oh, é isso, acho que melhorou. Muito bem. São 5h15 agora. Vamos falar com a galera. Vamos lá. Minha amiga Cristiane Araújo, é o nome dela, já tá na luta, rapaz. E já tá cedo na luta, minha amiga Cristiane. Deus abençoe, minha amiga. Forte abraço pra todo mundo aí, pra toda a família, minha amiga. E já aproveita e abraça os papais aí da família, viu? Deus abençoe sempre, querida Cristiane. Aí, deixa eu abraçar aqui o nosso amigo, nosso grande amigo Vicente do Cotovelo. Grande paizão, nosso amigo Vicente. Nosso querido amigo de todos os dias. Que Deus abençoe todos aí da comunidade de Cotovelo, todos os pais por aí. Meu grande amigo Vicente, uma semana abençoada para todos nós. E obrigado, meu querido. Deus lhe abençoe. De bom, forte abraço, meu irmão camarada. Quem mais é com a gente aqui? Vamos lá. O nosso querido amigo Guilherme. Ô, Guilherme. Bom dia, Guilherme. Galera de Morro do Pilar. Deus abençoe todos vocês, tá bom? Muito obrigado pela companhia, pelo carinho. Já irando aqui, a gente vai no bocado de cidade. Inclusive, Jubileu conosco. Jubileu, fala comigo. Bom dia, garoto.
3: Bom dia, Darlan, que Deus que abençoe o seu dia, para todos nós, Max, Fernanda Rica, todos da Oriente, que seja muito abençoado por Deus, com uma boa segunda-feira. Rapaz, onde eu tava mais um colega ali ontem, do tempo que eu conheci,
2: sim,
3: falou que era de Sourinho, da Pingueira, assim, mais moço.
2: Ah!
3: Sourinho é bem conhecido na rádio de Pedra Azul. Pois é, eu sou filho de Sourinho. De Orique, se mais, moço, como é que pode? Não tem que eu conhecer ele aqui, imagina aqui, moço. Tomando aí, tomando uns gols na casa dele lá ontem, ele falou que era de Orique.
2: Olha,
3: bom, boa segunda-feira, abençoado pra todo mundo que tá na escuta aí. Vamos que vamos pra luta.
2: Amém, vamos que vamos pra luta. Um abraço, Jumileu, e o filho de Orique também.
4: Dia.
2: Filho de Orique, ô, Orique, seu menino apareceu, Orique. Abraço pra vocês, daqui a pouco tem mais alô pra galera. Segura aí, Oriente. Sucesso todo. 5h17. 5h17. Vai.

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7: Bora. Agora são 5h24. Vamos falar com a galera aqui. Valeu, Júlio, meu amigo. Coisa boa, né, meu irmão? É. Quem tá no lugar encontra só conhecido e fica feliz mais da conta, né? Isso, coisa boa aqui se fala. Mas quando é ruim também, eita, é nóis, hein? Deixa eu falar com o meu amigo aqui, o Natanael Vidal. Ô, Natanael, fala comigo.
8: Aô, meu amigo Darlan Carlos. Bom dia. Filho. Como foi seu final de semana, gente boa? É, tudo nos trinque?
7: Sim, graças a Deus.
8: Molhou a garganta, molhou a palavra final de semana, Darlan. Estamos por cá em Santa Maria Itabira, sintonizar na melhor. FM, sucesso o tempo todo. É isso mesmo, é sucesso o tempo todo. Manda um alôzão pra nós aí, galerinha dos transportes, transporte escolar, transporte, fretamento, turismo, todo mundo sintonizado aí nas ondas da 103,1, da 98,3. Manda uma música boa aí pra nós. Qualquer uma aí tá valendo. Tamo junto, Rede Oriente FM, sucesso o tempo todo.
7: Obrigado, Natanael, Deus abençoe, meu irmão. Tô por cá, rapaz. Abraço toda a galera dos transportes aí. Pessoal, dá uma carona legal pra gente, né, velho? Bacana demais, gente. Obrigado, gratidão, hein? Os motoristas da saúde também. Os meninos estão sempre na companhia da gente, dando carona pra gente aí. Que Deus abençoe todos os pacientes, todos os motoristas. Deus proteja sempre esse trajetão de ida e vinda. E que Jesus restaure a saúde de todos. Amém? 5h25. Dona Maria do Tom. Minha amiga pode estar no Pará, no Paraná, no Mato Grosso, em ou fora do Brasil, Zilzil, mas está sempre conosco. Minha grande amiga de todos os dias aqui na área, abraçando toda a galera da comunidade de Tombo, Vitor Biquinha, pra cima do Nassagi, pra galera da Vereda, Tamanduá, Medina, Quilombo, Lena nas Capivaras, Odete das Couves, Cabeceira do Bidó, Barra do Bidó, Caju, Pedra do Bolo, Márcio e Família, e também a querida mamãe, que todo mundo conosco aí, que Deus abençoe. Deus abençoe, Dona Ana, obrigado pela companhia, meu amigo, uma ótima semana. Quem tá com a gente também é nosso amigo Miguel. Ô, Miguel, bom dia, Miguelão do Empoeira. Bora, Miguel, bom dia, meu querido irmão, Deus abençoe todos aí. Abraço, minha amiga Eliene, abraço toda a família. Papai do céu, todo mundo. Tá, meu irmão, vamos junto e misturado. Patrick da Van, é o Patrick de Mariana. Bom dia, Patrick.
9: Bom dia,
7: Mariana. Bom dia, família. Ritinha de Santo Antônio do Rio Abaixo, Deus abençoe, querida Ritinha, semana abençoada para todos nós. Muito obrigado pelo carinho, pela companhia. Bom dia, meu amigo Deusdete. Bora, Deusdete. Bora, meu irmão. Alô, Milsa Viana. Bom dia, querida Milsa. Bora, Bruno Marrone. e a cavalgada na Oriente. 3:27. Que 3, menino? 5:27, vai.
9: Vou cavalgar por toda a noite.
7: Ai, ai, é 3 da manhã.

0: Boa, né, animais, né? Sensacional, Asa Branca. Nosso clássico. Sim!
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0: Muito bem, senhoras e senhores. Sempre prazer mesmo ter sua companhia. Muito obrigado pela sua audiência. Pelo prestígio de sua companhia. Que Deus abençoe você grandemente. Uma semana abençoada para todos nós, com a proteção e a graça de Cristo. Fala comigo, gente boa. Bom dia, bom dia. Opa, quem tá por aí?
2: Bom dia, Darlan. Tudo bem?
0: Tudo bem.
2: Ei, eu sou o João de Sotico. Moro na vila. Eu queria pedir uma música com Lourenço Lorival, Pois Eu Quero Ainda Ver Você Chorar.
0: Ah?
2: Ofereço para todos meus colegas de Santa Maria, todos meus colegas do Passabém. Um bom dia para vocês aí da rádio e fica com Deus, viu? Tchau.
0: Obrigado, querido João. Um abraço, meu irmão, galera da Vila, Vila Maria. Galera de Santa Maria da Vila. Bora, galera da Vila. Bom dia, bom dia. Reloginho, ó. 5h35, ó, compromisso.
3: Bom dia.
0: Vamos, chorei. Vai.

0: Oriente, Deus e eu no sertão, senhoras e senhores. Deixa eu mandar um abraço aqui, minha amiga Dorione. Ô, Dorione, bom dia pra senhora, minha querida amiga. Deus abençoe a senhora sempre. Muita paz, muita luz na sua vida sempre, viu, Dorione? Deus proteja a senhora e toda a família. Os amigos aí do Panela, muito obrigado pelo carinho, pela companhia. Meu amigo Tô, toda a prefeitura, bora Tô, bom dia meu querido, que deu bom dia do Tô, hein? Bora rapaz, aê!
1: Bom dia!
0: Já colocou ração ali pros dogs, tá tudo certo, tudo certo, tudo certo. Muito bem Tô, é isso aí meu querido. Deixa eu ver se a minha amiga Fabiana já acordou pra preparar o lanche pras meninas, né, né Fabiana? As meninas que vão pra escola logo mais. E Deus abençoe sua vida, todos aí na Pedra do Modesto. Alusão pra Emily e Priscila, papai do céu proteja vocês. Emily, Priscila e toda a família. Maridão José Rivaldo, bom dia, meu querido. Bom dia, Fábio, da Fazenda Serrinha, que é o querido irmão da minha amiga Fabiana. E também Zezinho. Ô, Zezinho, um abraço pra todos aí. Muito obrigado pela companhia, hein? Daqui a pouco tem o quê? Sandro Lúcio? Ô, retado, hein? Já tem Sandro Lúcio pra galera aí com a gente. Deixa eu abraçar minha amiga Nice. Bom dia, querida Nice. Ei, coisa boa. Tava tocando uma musicão lá, falando assim, lembrei do meu pai. Eita, tempo bom. É isso, minha amiga Nice. É assim mesmo, as boas lembranças que fazem parte da vida, que caminham conosco. Abraço, minha amiga. Deus abençoe. Quem mais é da gente aqui? Ô, oh, coisa boa. Ah, é? Ah, então tá bom. Então, 5h43, chama de intervalo e volta com mais alô. Combinado, segura aí.
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0: Bora, agora 13 para 6. Deixa eu mandar um abraço pro meu amigo Marquinho. Alô, Marquinho, meu amigo Valdirene. Ô, Valdirene, galera no Retiro. E alô pra ele, alô, som.
1: Bom dia!
0: Bom dia, garoto! Obrigado pela companhia, que Deus abençoe todos vocês. Muito obrigado pela companhia. Ó, o compromisso, faltando 13 para 6.
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0: Mato Grosso e Matias, se nos amamos.

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1: Muito bem, muito bem, muito bem. Agora, 6 para 6, traz aqui meu amigo Charles em Divisópolis. Bom dia, meu amigo Charles. Bom dia, meu querido. Bom dia, galera de Divisópolis. Alô, locutor! Bom dia, locutor. Obrigado pela companhia. É mais, tá com a gente aqui. Vamos lá. Parece um bocado de informação aqui, rapaz. Deixa eu entender ali direitinho. A Cleide que tá com a gente, é isso? Bom dia! Quero mandar alusão pro meu pai. Pra falar pra ele. Fui. Ai, meu Deus, não entendi, não. Tá, deixa eu vou conferir com calma, minha amiga Cleide, e retorno já, tá bom? Deixa eu ler com calma ali as informações, o alusão de com jeito, caprichado. Quanto isso, eu acho abraçar aqui nossa amiga Vânia. Vânia, que tá com a gente do Campestre. Calma, bota a trilha aí que essa aí vai acabar, pronto. Vânia do Campestre, distrito de Poema. Uma música de João Paulo Daniel, Estou Apaixonado, para minha mãe Conceição. Dona Conceição, bom dia, minha amiga. Para os irmãos Raimundo, Robson, Sandra, Gilson, Ayrton e o sobrinho Daniel. Tá bom, vou preparar para tocar ali para você já, João Paulo Daniel. Tá bom, minha amiga Vânia? Toda a galera do Campestre, distrito de Poema, muito obrigado pela companhia. Agora é Pedro Lúcio. Não vou mais deixar você tão só na Oriente. Sucesso, tempo todo. Bom dia.

0: vou ficar também tão só.
1: Aê, Fabiane, família, obrigado, minha amiga. Bom, é o seguinte, daqui a pouco eu vou seguir mandando mais alô pra galera aqui na nossa companhia, tá bom? Tem mais pedidos aqui, tem mais alô também. Abraço nosso amigo João Pereira. João Pereira, bom dia, meu querido. Abraço, meu irmão.
0: Bom dia.
1: Deus abençoe, querido João Pereira. Daqui a pouco tem Cristiano Mestre, ficar pra ele e toda a galera que gosta do Cristiano Mestre. Valeu, João. Tamo junto, meu querido. Agora é hora. Vamos lá. Agora tá na hora. Vai.
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1: 6 em ponto, senhoras e senhores.
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6: O anjo do Senhor anunciou a Maria, e ela concebeu do Espírito Santo. Ave Maria, cheia de graça, o Senhor é convosco. Bendita sois vós entre as mulheres, e bendito é o fruto do vosso ventre, Jesus. Santa Maria, Mãe de Deus, rogai por nós, pecadores, agora e na hora de nossa morte. Amém. Eis aqui a serva do Senhor, faça-se em mim segundo a vossa palavra. Ave Maria, cheia de graça, o Senhor é convosco. Bendita sois vós entre as mulheres, e bendito é o fruto do vosso ventre, Jesus. Santa Maria, Mãe de Deus, rogai por nós, pecadores, agora e na hora de nossa morte. Amém. E o Verbo Divino se fez carne e habitou entre nós. Ave Maria, cheia de graça, o Senhor é convosco. Bendita sois vós entre as mulheres e bendito é o fruto do vosso ventre, Jesus. Santa Maria, Mãe de Deus, rogai por nós, pecadores, agora e na hora de nossa morte. Amém. Rogai por nós, Santa Mãe de Deus, para que sejamos dignos das promessas de Cristo. Oremos. Infundi, Senhor, como vos pedimos, a vossa graça em nossas almas, para que nós, que pela anunciação do anjo, vimos ao conhecimento da encarnação de Jesus Cristo, vosso Filho, por sua paixão e morte, sejamos conduzidos à glória da ressurreição, pelo mesmo Cristo, Senhor nosso. Amém.
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8: O idoso, a idosa, são pessoas que já viveram, criaram sua família, já trabalharam e agora estão com mais idade, mais avançada, inclusive fragilizados, mais vulneráveis às doenças. Então cabe a todos nós respeitar o idoso, a idosa, o vovô, a vovó, respeitar e tratar bem, valorizar essas pessoas que têm uma história para contar para nós de muitas vitórias pelas quais passaram e venceram. A lei não permite que a gente maltrate os idosos. Mesmo que não fosse explícito na lei, nós temos obrigação de zelar pelos idosos. Criar na família, sobretudo, um ambiente de amor, de respeito, de carinho. Eu admiro muito os povos orientais, porque lá o idoso é o centro da família. Não é encostado, não. É escutado, é valorizado, é o centro da caminhada familiar. Ensinando os filhos e netos a respeitar, amar e amparar os mais idosos. Vamos agradecer a Deus pelos nossos idosos. Vamos agradecer a Deus pelo vovô, pela vovó, pelas pessoas mais idosas da família, mais experientes, que o exemplo delas inflama a família para o bem, motivando a família a preservar seus valores.

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1: Bora, bora, senhoras e senhores, agora 6:08. Deixa eu falar aqui com nossa amiga Cleide, é isso? Ô Cleide, fala comigo, bom dia.
2: Hoje é o Dia dos Pais, quero desejar ao meu pai feliz Dia dos Pais, com muita saúde, muitas alegrias, muita paz. Estou longe, distante, mas o Senhor está aqui no meu coração. Que o Senhor te dê muita saúde, meu pai. Te amo, um beijo no seu coração. Benção, seja muito feliz. Te amamos muito, o Senhor é muito importante para nós. Feliz Dia dos Pais, 9/8/2026. Sua filha Helena.
1: Muito bem, ah, entendi. É a Helena Moreira Figueira e a Cleide Moreira, não é isso? Elas estão aqui parabenizando o papai Edivaldo, Edivaldo Batista, pelo Dia dos Pais. A minha, mandou mensagem ontem, mas eu acho que no horário a gente já não estava aqui. Mas aí ela relembrou aqui agora pela manhã. Tá bom? Então tá válido. Ô, seu Edivaldo, sinta-se abraçado, seu Edivaldo, pela Cleide e pela Helena. Que papai do céu proteja o senhor com muita saúde, né? Muitas realizações, muitas felicidades, muita paz, é o que o senhor merece. Isso com certeza é o que deseja também a querida Cleide Moreira, Helena Moreira Figueira, em nome de toda a família, pro seu Edivaldo Batista, esse paizão, não é isso? Papai do céu proteja o senhor, meu querido. Bora com o Pablo, porque o homem não chora. Bom dia! Relógio do Oriente, 6:10, 6:10, 6:10. Ó, compromisso, gente boa. Vamos de música, vai.

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1: Opa, bora, senhoras e senhores, 6:17. Deixa a minha amiga Joana em Almenara. Oi, Joana. Bom dia, querida amiga. Obrigado pelo carinho, pela companhia de todos em Almenara, que curte o Oriente. Prazer imenso ter acompanhado todos vocês aqui conosco. Obrigado mesmo. Quem mais está com a gente? A minha amiga Ivone, rapaz. Ivone tá aí desde mais cedo, já curtindo a gente, trabalhando, ligadinha na Oriente. Oh, beleza, ótima semana, querida Ivone. Obrigado pelo carinho, pela companhia, minha querida. Deus abençoe todos nós e vamos que vamos. Alô, alô, Marcelo. Fala, Marcelo. Bom dia, gente boa.
2: Bom dia, Dalma. Aqui é Marcelo, aqui da Fazenda Campo Limpo, Água Branca. Manda um alusão aqui pra nós aqui. Pra minha sogra Edinha na Fazenda Laje. Carlos Alberto, para Anísio, José Nilton e Lourei da Ponte Nova, para Zé Hélio e Sérgio da Chapada do Ramiro e toda a galerinha do Mocó. Manda uma boa para nós e Chicó de Luxo, beleza? Tamo junto e misturado. Já tô na lida do leite. E também não posso esquecer do meu amigo Diego, que na Fazenda Lajidim, meu parceiro Diego.
1: Alô, Diego! Bora que bora, Marcelo! Chicote Luxo!

0: Aê, muito bem, de Paulo e Paulino, estrelinha com a Marília Mendonça. Deixa eu abraçar aqui nossa amiga Nilde e família. Obrigado, querida Nilde de Vista Alegre. Excelente segunda-feira, Deus abençoe, querida Nilde. Obrigado pela participação. E o nosso querido amigo Pedro, hein? Grande Pedro. Ô, Pedrão! Bom dia, meu amigo Pedro. Galera de General Dutra, pessoal bacana demais, hein? Obrigado pela companhia, galera do Red, galera de Comercinho também na companhia da gente. Bora, bora, galera da Pedreira, muito obrigado, turma boa, que Deus abençoe todos vocês. Passa bem, muitíssimo obrigado também, São Sebastião do Rio Preto. Galera de Ferros, muito obrigado. João Alevade, toda essa Minas Gerais maravilhosa, obrigado pelo carinho, pela companhia. 6h25, volto já, segura aí.
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2: Aê, Amanhecer Sertanejo, 6:30. É o horário, gente boa.
3: Bom dia.
2: Cuidado com a água do leite. 6:30, vai.

0: beleza, hein? Beleza?
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0: Bora, bora! 6h36, senhoras e senhores. Oi, Luciana.
2: Bom dia, Darlan. Luciana de Santa Maria. Queria ouvir Guilherme Silva, Meu Cavalo Sabe. Queria oferecer para minha mãe, Turinha da Jaguara, Nayara, para todos meus irmãos, para todos os ouvintes, para vocês todos aí na rádio. Obrigado.
0: Obrigado,

0: Grande Leandro. Às 17 para 7. Agora é a hora daquela pausa, não sei aí, tá certo? Vamos naquela pausa estratégica. Daqui a pouco a gente se fala após o Café Expresso com mais Amanhecer Sertanejo, tá bom? É isso, que Deus abençoe na semana. Vamos junto e misturado, como disse o ditado. Vai aí, chegou aí!
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11: Olá, chegamos com o Café Express. Eu sou Evandro Filho e este é o Café Express desta segunda-feira. Confira só as primeiras manchetes de hoje. Ensino médio cresce apenas 0,2% no IDEB em um ano e fica longe da meta. Poder de compra do produtor de ovos de São Paulo caiu em junho. 46% das crianças mostram ansiedade ligada ao uso de telas. Itaú BBA seleciona 6 títulos de crédito privado para agosto. Fleury lucra 221 milhões de reais no segundo trimestre e o avanço é de 45%. ensino médio brasileiro não alcançou a meta prevista pelo MEC para 2025 no IDEB, principal indicador da qualidade da educação no país. A meta era atingir 5,2 pontos, mas o resultado ficou em 4,5, representando avanço de apenas 0,2 ponto em relação a 2023. O índice considera o desempenho dos estudantes em língua portuguesa e matemática medido pelo SAEB, além das taxas de aprovação registradas pelo censo escolar. A queda no preço dos ovos e a alta dos custos de alimentação das aves reduziram o poder de compra dos avicultores paulistas em junho, atingindo o pior nível desde janeiro, segundo o CPEA. Na região de Bastos, no interior de São Paulo, os ovos brancos e vermelhos tiveram queda de 14 e 16%, enquanto o milho subiu 2,6%. O farelo de soja também apresentou valorização devido à forte demanda interna e externa. Com isso, a troca de ovos por estes insumos ficou menos favorável aos produtores. Uma pesquisa do projeto BRIEF revelou que quase metade das crianças e adolescentes brasileiros apresenta sinais de ansiedade, irritabilidade ou dificuldade de concentração devido ao uso excessivo de telas. O estudo ouviu 1.800 pais e mostrou que 46% percebem estes efeitos nos filhos, enquanto 8% relataram casos de assédio ou abuso digital. Além disso, 77% dos jovens já possuem celular próprio e 73% têm redes sociais ativas, incluindo crianças menores de 7 anos, indicando acesso precoce ao ambiente digital. Vamos agora com as notícias do mercado financeiro, aqui no seu Café Express.
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11: O Itaú BBA selecionou 6 títulos de crédito privado isentos de imposto de renda para investimentos como suas principais apostas para agosto. A lista reúne debêntures incentivadas com alternativas indexadas à inflação e ao CDI, prefixadas e contempla diferentes perfis de risco. Entre as escolhas estão papéis da Reddor, JHSF, Multiplan, Brasil Terrenos, Iguatemi e Construtora Pacaembu. A seleção ocorre em um momento de mudança no mercado de renda fixa. Segundo o banco, julho foi marcado por uma reprecificação para baixo da curva de juros, impulsionada por surpresas favoráveis nos indicadores de inflação e sinais de moderação da atividade econômica. O lucro líquido do Fleury atingiu 221,9 milhões de reais no segundo trimestre, avanço de 45,7% na comparação com o mesmo período de 2025, mostra um relatório de resultados divulgado ao mercado. A cifra bateu a expectativa de mercado. Consenso reunido pela Bloomberg apontava aí um lucro de 172 milhões de reais no período. O desempenho operacional medido pelo EBITDA atingiu 612,9 milhões de reais, avanço de 15,2% ante o mesmo período de 2025. A margem EBITDA ficou em 26,5%. Outras notícias daqui a pouco aqui no Café Express desta segunda-feira. Até já.
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1: 7h19, senhoras e senhores, 7h19, estamos aqui, estamos de volta. E aí, deu tempo de sentir saudade, não deu? Espero que sim. Vamos de música, que daqui a pouco tem mais alô pra galera. Então já sei com ela, é com o Leonardo e a desconhecida, menina. E nesse caso é muito conhecida por sinal. 7h20, senhoras e senhores, Oriente, sucesso do motor. Vamos lá, segunda parte do Amanhecer Sertanejo. Está lá! Música, vai!

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1: Aê, menino! Bora, bora! 7h26, senhoras e senhores, daqui a pouco tem a música! Daqui a pouco tem a música da minha amiga Luzia em Divisa Alegre, o Igor Ferrar, né, Luzia? É, beleza, tô mandando daqui a pouquinho, minha amiga. Deus abençoe. Bora, minha amiga, 7h26 aí no friozinho de Divisa Alegre, que maravilha, que maravilha. Deixa eu ouvir a voz da minha amiga Keila, sempre traz muita alegria. Ô Keila, bom dia, minha querida, fala comigo, menina.
2: Bom dia, Darlão, olha a hora, segundou, passando aqui para dar o meu bom dia, desejo também uma semana abençoada para todos nós, que Deus nos abençoe e mais essa semana, né, com muita saúde, paz, prosperidade, tudo de bom que a gente merece. E um bom trabalho para você também, forte abraço, já estou aqui ligadinha na programação desde cedo e curtindo a Oriente. Oriente FM, sucesso o tempo todo.
1: Abraço, minha amiga Keila, Deus te abençoe, abençoe também na Berenice, seu Ailton, né? Já no caminho do Chapadão da Paz. Ô, beleza. Deus abençoe essa família maravilhosa. Muito obrigado pelo carinho, pela companhia. Muito bem. Daqui a pouco tem a música da minha amiga Sandriete. Ô, Sandriete, fala comigo, menina.
3: Oi, Darlão. Bom dia. Sou Sandriete da Fazenda em Poeira. Gostaria de pedir um amor ao Sérgio Silva. Oferecer para o meu esposo Noilson, para os meus filhos, para a minha neta Manuela, para a Joana Darks, lá na Fazenda Vereda. E para a Ana Laura, e para a Dina, Mazinho, Vitor e Arlinda, lá na Fazenda Panamá, e para a Deina e Negro, lá na Fazenda Poções, e para todas as pessoas que estiverem na escuta do seu programa.
1: É, beleza, minha amiga Sandriete, Deus te abençoe, minha querida. Abraços, minha amiga Liene, bora, minha amiga Liene, gente finíssima. Bom dia, galera do Ipoeira, bom dia. Bora, Miguel, alô, Milton, Durvalino, a mamãe Valda, ô, dona Valda. Obrigado pelo carinho, voltou pra casa hoje. Que Deus abençoe toda a família reunida em nossa companhia. Uma ótima semana para todo mundo. Muito obrigado, minha amiga Eliene. Dona Valda, um abraço para a senhora, minha amiga. Que maravilha, hein? Que coisa boa. É isso aí, bom demais. Que maravilha, então. O que eu faço aqui, hein? Ah, tá aí, nossa amiga Neuza Magalhães. Bom dia, querida Neuza, em Morro do Pilar. Obrigado pelo lugar, Neuza. Bora, Ivone, minha amiga. Silvana, fala comigo, menina.
4: Bom dia, Darlan.
1: Bom dia.
4: Tudo bem com você?
1: Tudo
4: eu,
1: bem.
4: Silvana de Matita, gostaria de pedir a você para tocar para mim a música do Leonardo, Tenho Medo. E ofereço para toda a galera que tá ligadinha na Oriente FM. 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
1: Obrigado, minha querida amiga. E agora, bora, Luzia, que Igor Ferrari tá chegando com... Bota

0: Léo Foguete, palpite, Dona Bela, fala comigo, menina.
1: Bom dia, Jardim, peço você um alô, especialmente para meu esposo Flávio, pela passagem dos pais, para Douglas, meu filho que é pai, todos os pais do Brasil e todos que estão escutando o Oriente, os pais, todo mundo do Brasil inteiro, né? Foi possível tocar uma música para mim, Henrique Reno, que fala dos pais. Deus, tenha um bom dia.
0: Muito bem, minha amiga. Vou colocar Rick Renner já já, então, para a senhora, para todo mundo aí, viu, Dona Bena? E todos os pais da família. Caminha, bom dia.
2: Bom dia, amigão. Deus abençoa.
0: Amém, amém, minha amiga. Deus abençoe também, Dona Carminha. Abençoe também, minha amiga Dorinha. Essa menina do bem, do coração maravilhoso. Deus abençoe toda a família. Alô, babá. Fala comigo, garoto.
3: Ô, Darlan, bom dia.
0: Bom dia.
3: Eu queria oferecer uma música de Amado Batista, Foi a Seca, para Marizana, minha mulher aqui em Medina.
0: Ó.
3: E minha família lá do Bairro São João e fazendo Oi d'Água.
0: Sim.
3: Aí quem tá falando é Babá.
0: Ah, é Babá? Pode deixar que eu vou tocar já já, meu amigo. Segura as pontas aí que eu volto já já.
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0: 7h39, senhoras e senhores, dando continuidade com o nosso Amanhecer Sertanejo. Meu fone começou a pifar aqui de um lado, olha. É, deixa eu mexer aqui, dar um jeito aqui. Agora é só fazendo um reparo mesmo. Tá bom aí, pô, tudo no improviso da série. Agora fica bom o negócio de eu. 7h20 não, menino. 20 para as 8, 7h40. Bom, tem a música aí do ó, gaguejeira danada. A música aí da nossa amiga Dona Bena, ela pediu a música que fala dos pais, Rick Renner. Vamos atender o pedido? E alguns pedidos já realizados aqui pra galera, a gente vai estar atendendo devagarinho. Então bora mais que pai e filho, Rick Renner na Oriente. Relógio ainda continua faltando 20 para as 8. Ó, o compromisso, Tibor! Oriente, sucesso o tempo todo. Vamos lá, música, vai.
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1: Aê, Amanhecer Sertanejo, vetado, menino. Bora. Rodrigão, como é que é o negócio de aniversariante, hein, Rodrigo? Fala comigo, meu querido. Galera da Fazenda Lindóia.
2: Fala lá, bom dia, meu amigo. Manda alô aqui pra nós aqui na Fazenda Lindóia, aqui, né, velho?
1: Certo.
2: Galera nossa, todo aqui, principalmente o Fabiano, que é aniversariante hoje.
1: Ó. Oh.
2: Tem bolo pro nosso comer, Darlan?
1: Tem bolo?
2: Junto e misturado.
1: Junto e misturado, Fabiano. Aniversariante de Jornal de Fabiano. Não, aí, aí, Rodrigão. Só o Fabiano guardar meu bolo aí num potinho de manteiga, hein? É, pô, botar na geladeira, ele tá ficando um jeito. Bom demais da conta, hein? Que beleza, Fabiano. Deus lhe abençoe, meu querido. Muita paz, muita saúde. E abraço do nosso amigo Rodrigo, que é um menino bacana demais da conta. Um camarada retado. Meu amigo Carlito Bispo e família. Querida Neilde, Alito e todos da família. Meu amigão Wellington, Wellington, tudo bem, meu querido? Um abraço para todos aí da Aliança. Alô, minha amiga Lani. Alô, Nilson. Ô, Enzo, Vanessa. Papai do céu, proteja todos vocês. Muito obrigado pela companhia, tá bom, gente? Tamo junto, misturado, como diz o ditado. Minha amiga Francis Lani, tem aniversário de... Ah, rapaz. Será que é o maridão da minha amiga Francis Lani, Fabiano, que é o Fabianão, que meu amigo Rodrigo sempre fala? Mas eu tô achando que é ele, hein? Será que é? Ei, tá muito pequeno, hein? Alô, minha amiga Francis Lani, parabenizando o marido Fabiano, aniversariante de hoje. Alô, Fabiano! Deus me abençoe, meu querido, muita paz, muita saúde, tudo de bom sempre. Com os votos de toda a família, de forma especial dos filhos Eduardo, Fábio, Gael e o garotinho Benício. Em nome de toda a família, a nossa amiga Francis Lani na Pedra Lavrada. Parabéns, seu Fabiano, Deus abençoe, meu querido amigo. Alô, Alex, na Fazenda Recanto da Serra, bora, Alex, abraçando todos da família. Que Deus abençoe todos nós, hoje e sempre, amém. E a nossa amiga Marizane Rodrigues apareceu, retribuindo com carinho e amor o abraço do seu esposo Marcos. Ô Marcos, a Marizane apareceu aqui, te desejando tudo de bom nessa vida e com muito amor e carinho. Que Deus proteja você hoje e sempre, amém, tá bem? Ô, oh, legal, hein? Ô, oh, bacana. Bom, o que, é que eu faço agora? Música? Zé Vaqueiro? Bora, Zé Vaqueiro! O original! Tenho medo!

0: É isso, Sérgio Silva, cheiro de gasolina. Acabou o programa já? Ah, não acabou não? Ah, então bora. Pois é, minha amiga Francisca, não é da lá, o mesmo, Fabiano mesmo, meu amigo Rodrigo mesmo. É, rapaz, aí, tá vendo? Aniversário antes de hoje, nosso amigo Fabianão. Valeu, meu querido, Deus te abençoe. Tudo de bom sempre. Muito bem. Quem mais? É o Carlinhos. Fala aí, Carlinhos Cigano. Fala aí, gente boa.
1: Fala comigo, Darlan. Tá falando o Carlinhos de Santo Antônio de Abaixo, mexe com o ó pesado, Darlan. Fui chamado jogando Palmeiras, 19, 20 anos. Oh? Hoje tá aí trabalhando em ó pesado. Fala comigo, patrão. Passa Amado Batista, Palha Seco. Fala comigo, Darlan, meu patrão. Domingo nós estamos em Santa Maria, bombando no Bingão. Fala comigo, Darlan. Domingo nós estamos no Bingão.
0: Valeu, Carlinhos Cigano. Deus abençoe, meu amigo. Tocamos Folha Seca já, mas já estamos registrando a participação do Carlinhos Cigano. Reta final do Bom Dia de Oriente. Aí também esse sertanejo. Daqui a pouco tem Bom Dia Oriente. Já já tem o Café Expresso também. Bora! Estou apaixonado, João Paulo e Daniel.

Muito bem, agora sim. Sensacional, agora acabou o programa de hoje, mas tudo bem, tudo certo. Amanhã temos um novo encontro, se Deus quiser, a partir das 5 da manhã, tem mais Amanhecer Sertanejo. Na sequência tem Marcos Rocha, DJ Cabeça, com Bom Dia Oriente, logo após as informações do Café Express. Fique com Deus, uma semana abençoada para todos nós.

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0: 8h05. Ótimo dia para você.
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2: Olá, o Café Express está no ar, eu sou Evandro e estas são as principais notícias do Brasil e do mundo. Confira as manchetes de agora. 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Flávio diz que Alfredo Gaspar foi escolhido em cima da hora. Brasil define saúde mental e recorre a IA para tratamento. Dados do IDEB mostram disparidade de ensino entre estados brasileiros. Açaí mais do que dobra o lucro no segundo trimestre. Bradesco, os pontos de atenção após resultados. Flávio Bolsonaro afirmou que a escolha de Alfredo Gaspar como vice em sua chapa presidencial ocorreu em cima da hora, contrariando a versão de Valdemar Costa Neto, de que o nome já era definido há 6 meses. A decisão veio após partidos do Centrão recusarem alianças. Antes, Flávio considerava outros nomes, como Tereza Cristina e Daniela Marques. O senador destacou Gaspar por sua atuação no combate à corrupção e na segurança pública. Gaspar foi relator da CPMI do INSS e atuou no Ministério Público de Alagoas. Um estudo da Axia revelou que a saúde mental dos brasileiros apresenta sinais de piora, com muitos recorrendo à inteligência artificial como apoio no autocuidado. O Brasil alcançou 59,8 pontos no índice de bem-estar psicológico, abaixo da média global de 61,8, sendo classificado como situação de vulnerabilidade emocional. Apenas 19% dos entrevistados estão em estado ideal, enquanto outros enfrentam falta de vitalidade ou sofrimento. Entre os principais fatores que afetam a saúde mental estão a instabilidade financeira, insegurança no emprego e incerteza sobre o futuro. O MEC divulgou os resultados do IDEB 2025, principal indicador da qualidade da educação brasileira. Apesar de o índice alcançar os maiores níveis da série histórica, os dados mostram desigualdades entre os estados. Nos anos iniciais do ensino fundamental, a média nacional foi de 6,3, mas estados como Amapá, Pará, Bahia, Maranhão e Rio Grande do Norte ficaram abaixo deste valor. A diferença entre os resultados evidencia os desafios regionais para garantir maior equilíbrio na qualidade do ensino oferecido no país. Notícias do mercado financeiro.
1: Mercado financeiro. 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
2: O Açaí encerrou o segundo trimestre com lucro líquido contábil de R$ 537 milhões, avanço de 103,4% em relação ao mesmo período do ano passado. Em bases recorrentes, o lucro somou R$ 344 milhões, alta de 93,6%. A receita bruta atingiu R$ 21,4 bilhões, crescimento de 2,4% na comparação anual, impulsionada pelo fluxo recorde de clientes, que superou 40 milhões de consumidores por mês, alta de 3,4%. A receita líquida atingiu R$ 19,2 bilhões, alta de 0,9%. As vendas em mesmas lojas cresceram 0,9%, enquanto o ganho de participação de mercado foi de 0,3 ponto percentual. O Bradesco BBDC4 divulgou um lucro que, apesar de ter ficado dentro do esperado pelos analistas, acendeu um alerta, principalmente em relação à qualidade do balanço. Entre os analistas, a avaliação é de que, apesar dos pontos positivos, houve uma piora na qualidade dos ativos de crédito. A inadimplência acima de 90 dias avançou marginalmente para 4,3%, em linha com as projeções, enquanto o índice de cobertura recuou para 152,3%. Já o custo do crédito permaneceu estável em 13,5% da carteira expandida, mas houve pressão no segmento de varejo massificado. Outras notícias daqui a pouco no Café Express. Até já.
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1: Opa! Bom dia, gente.
2: Bom dia!
1: Que maravilha, por aqui estamos nesta manhã de segunda-feira, 10 de agosto, começando mais um programa, mais uma semana começando também, mais um dia começando com a sua companhia. Que maravilha, é um prazer ter você com a gente aqui na Rede Oriente FM. Sou Marcos, por aqui lhe fazendo companhia, tocando aquele som bacana pra você que tá aí sintonizado com a gente em casa, já tá no trabalho, tá no trânsito ouvindo a gente. Obrigado pela carona e vamos juntos na melhor do seu rádio com muito mais sucesso. 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Siga lá, acesse o link na bio e ouça pelo RedeOrienteFM.com.br. Bom dia! Vamos começar com o horóscopo desta segunda-feira.
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4: Segunda-feira maravilhosa para todos vocês aí, início de semana, e por aqui vamos começando o horóscopo do dia de hoje. Os três primeiros signos desta segunda-feira: Áries, Touro e Gêmeos.
3: Áries, de 21 do 3 a 20 do 4.
5: Oi, Áries, bom começo de semana. Os medos e as inseguranças te privam de viver um sentimento amoroso de maneira plena. Dedique o dia para identificar esses possíveis medos e avalie como seria se você escolhesse vivê-los aí com intensidade. Hoje sua cor é violeta, seu número da sorte é 9.
3: Touro, de 21 do 4 a 20 do 5.
4: Para você do signo de Touro, é tempo de resignificar as memórias em família. Então dedique o dia para meditar sobre as mudanças que precisa fazer em família, principalmente com o foco no entendimento, na aceitação e também no perdão. Todo esse processo é essencial para que você dê passos diferentes. Não hesite em curar e soltar essa situação por meio do amor e também da empatia. Azul é a cor para hoje, o número da sorte é 58.
3: Gêmeos, de 21 do 5 a 21 do 6.
5: Geminiano, geminiana, ótima segunda-feira. Olha, tome cuidado aí para não distorcer o que as pessoas do seu convívio fazem e falam. Esse tipo de situação pode se desdobrar em confusões emocionais e acabar prejudicando ainda mais a relação com algumas pessoas. Para esse início de semana, sua cor é creme, seu número da sorte é 15.
4: E já já as previsões para você que pertence aos signos de Câncer, Leão e Virgem.
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1: É, bebê. Oriente, 8 e 17. Bom dia.
6: Mais uma vez.
1: Manda aí, Ícaro e Gilmar.

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0: Sem Safadão e Rei Vaqueiro, 8h22 agora.
1: 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Câncer, de 22 do 6 a 22 do 7.
2: Alô, você de câncer. Você precisa desenvolver um outro tipo de visão financeira. Qualquer tipo de estagnação financeira vem para mostrar um caminho diferente sobre como desenvolver os seus valores. A vida deve ser regada de simplicidade. O dinheiro, por mais que seja da matéria, tem uma relação direta com a vibração e também com a energia. A cor para hoje é pink e o número da sorte é 51.
1: Leão, de 23 do 7 a 22 do 8.
3: Oi, Leão, Leonino, Leonina, bom início de semana. Olha, você pode estar muito magoado, magoada com uma experiência do passado ou com uma pessoa que é importante na sua vida. O céu, ele pede coragem para mudar a sua postura se quiser prosseguir na sua jornada com vitórias. A vida sempre traz os desafios necessários para a nossa evolução, tá bom? Hoje o seu número da sorte é 25, sua cor para esse início de semana é lilás.
1: Virgem, de 23 do 8 a 22 do 9.
2: Como você de virgem? Um relacionamento do passado deve ser curado para que você alcance a autoconfiança em si mesmo, em si mesma, e prossiga a sua jornada afetiva de outra forma. Se você se sente prejudicado ou prejudicada numa relação, ou se você sente que prejudicou uma pessoa numa relação, é hora de curar por meio do perdão. Solte tudo isso e recomece. Branco é a cor para hoje, 26 é o número da sorte.
3: E daqui a pouquinho as previsões para os signos de Libra, Escorpião e Sagitário.
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0: Super-Homem. Por aqui também Simone Mendes, Eu Menti, fechando nossa primeira sequência no Bom Dia Oriente. Agora mais horóscopo.
1: 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Libra, de 23 do 9 a 22 do 10.
2: Então vamos às previsões. Libra, Escorpião, Sagitário. Começando por você, Libriano, Libriana. Bom início de semana. Para alguns pare aí alguns minutos nesse dia para entender como deve interagir com um grupo de pessoas. Essa experiência pede de você reflexão no trabalho e também na sua rotina. O mal entendido ou até mesmo uma expectativa, ela deve ser diluída para que você identifique quem são as pessoas com quem deseja manter contato e quais são as pessoas que se conectam diretamente com teu coração. Hoje a sua cor é preta, o seu número da sorte é 10.
1: Escorpião, de 23 do 10 a 22 do 11.
3: Escorpião, um sentimento do passado pode ficar em evidência, não dá mais para tapar o sol com a peneira. Você está muito sensível e isso se deve ao desejo de ser reconhecido. É tempo de aprender a dizer eu te amo, mesmo que esteja inseguro ou com medo. Tome cuidado com expectativas e distorções de fatos. O reconhecimento é um processo a ser construído. A cor para hoje é vermelho. Número da sorte, 48.
1: Sagitário, de 23 do 11 a 21 do 12.
2: Oi, oi, Sagitário. Se você está conectado com a verdade, é capaz de enxergar um trauma, uma trama muito confusa aí, né? Alimentada por questões emocionais e também psicológicas. Tudo isso sempre esteve abaixo do seu nariz, mas você não alcançava esse tipo de percepção. Mudar a sua opinião sobre um tema pelo qual você daria a sua própria vida é natural. Hoje sua cor é prata, número da sorte 11.
3: Já já para Capricórnio, Aquário e Peixes.
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0: Capricórnio, de 22 do 12 a 20 do 1.
2: Muito bem, vamos às previsões agora para Capricórnio, Aquário e Peixes. Alô, Capricórnio, é fato que você não tem controle sobre uma situação que lhe causa um grande pesar. E essa experiência está muito longe de ser resolvida, porque depende mais das percepções das pessoas envolvidas e você não tem controle sobre isso. Então dedique o dia para meditar sobre a força que reside no desapego. Número da sorte para hoje é número 3 e a cor é amarelo.
0: Aquário, de 21 do 1 a 18 do 2.
3: Ô, segundo aquariano, olha, o dinheiro ele nunca deve ser desculpa quando se trata aí do amor. Você pode estar amarrado a uma pessoa por causa de dinheiro, seja porque você é o provedor, seja porque essa pessoa depende de você ser aí o alicerce. Perceba isso para que possa dar passos diferentes. Hoje sua cor é azul esverdeado, número da sorte 49.
0: Peixes, de 19 do 2 a 20 do 3.
2: Peixes, é preciso identificar as dependências emocionais e psicológicas inseridas aí no seu ambiente de trabalho ou com uma situação específica que afeta a sua produtividade. Dedique o dia para meditar sobre esse tema com profundidade, porque essa situação ela pode bloquear o seu desenvolvimento pessoal e também o seu desenvolvimento profissional. Branco é a cor para hoje. Número da sorte é número 8.
3: E assim finalizamos as previsões para essa segunda-feira, início de semana.
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0: vocês aí, os locutores. Estou mandando um abraço para minha mãe Carmina e meu pai Antônio lá no Bidó. Eu não estou lá, mas já já estou chegando lá.
1: Certo.
0: Se não for possível, manda a musiquinha pra mim e pra eles lá também. Aquela música que fala do chapeludo.
1: Beleza, Luciano. Abraça os amigos do Bidó aí na sintonia.

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0: Bom dia pra você ligado comigo. Vamos juntos nessa manhã maravilhosa com muito mais música. Mais alô chegando por aqui. Vamos atender os amigos na sintonia participando com a gente. Alô, alô, nossa amiga Alessandra. Tá aí na sintonia também. Obrigado, Alessandra, pela participação. Ouvindo Bom Dia Oriente, pediu aqui um sucesso do Zezé de Camargo e Luciano. Vamos tocar pra você. Também na sintonia, Dona Ana Maria. Tá ligadinha também. Alô, Dona Ana Maria da Comunidade Tombo, ouvindo pela internet. Um abraço pra senhora. Mandando aí um abração pros amigos, pras amigas. Todos aí na sintonia. Bom dia. Quem tá com a gente também, o amigo Wilson. Os amigos em Pedra Azul aí no mercado. Alô, Wilson.
3: Bom dia, Marcos. Manda uma música pra nós aqui no mercado, Marcos. Para todos que tiveram ouvindo na Oriente. Falou, meu amigo. Fica com Deus.
0: Valeu, Wilson. Um abraço pra vocês. Bom dia.

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1: Netanyahu rejeita plano para Gaza e volta a se distanciar de Trump. Na Oriente, agora 2 faltando para as 9. O primeiro-ministro israelense Benjamin Netanyahu rejeitou neste domingo o plano para a faixa de Gaza, apoiado pelo presidente dos Estados Unidos e aceito pelo Hamas, um novo distanciamento de seu aliado Donald Trump. Pressionado por seus aliados de extrema-direita, o premier vinha há mais de uma semana intensificando suas críticas ao plano anunciado no fim de julho por Trump, que prevê o desarmamento do Hamas e a retirada israelense do território palestino.
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1: Temperatura neste momento em Cerro, 23 graus, umidade relativa do ar, 53%.
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1: Alta dos insumos reduz poder de compra do avicultor de postura na Oriente, agora 1 faltando para as 9. O aumento dos preços do milho e do farelo de soja aliado à queda das cotações de ovos reduziu o poder de compra do avicultor de postura paulista em julho. Segundo o Centro de Estudos Avançados em Economias Aplicada, o CPEA, o indicador atingiu o menor patamar desde janeiro. De acordo com o Centro de Pesquisas, os preços dos ovos brancos e vermelhos recuaram entre junho e julho, enquanto o milho registrou valorização no mesmo período. A equipe de grãos do CPEA destaca que compradores permaneceram retraídos diante do avanço da colheita da segunda safra, enquanto vendedores mantiveram o foco nos trabalhos de campo. A qualquer momento, mais notícias na Oriente!
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2: E aí, gente? Andressa Pires chegando com a energia lá em cima pra te contar tudo das nossas novelas. Chega mais, o Novelas tá no ar. Em A Nobreza do Amor, Sebastião chocado. Lúcia é a princesa Alica de Batanga. Kênia, desesperada pela mentira de Binta Agendal, teme o convento. Chinua alerta Dumi. Será que Kênia se salva? No romance, Tonho e Alica reafirmam seu amor. Mirinho faz um convite ao Omar, que recebe ajuda de Salma. Alica confronta Omar sobre Mirinho e Virgínia. E o segredo final, Sebastião revela a Virgínia que Lúcia é princesa. A bomba explodiu. Em instantes, o Novelas volta com a próxima parte, trazendo os destaques de Coração Acelerado. Fica por aqui.
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3: Muito bem, você ligado comigo?
4: Bom dia!
3: Excelente segunda-feira, excelente semana pra você ligado na Oriente, abraçando aqui os amigos, participando com a gente. Forte abraço, alô, alô, dona Carminha, os amigos do Lajeiro Pedrez, sempre na audiência com a gente, participando aqui também. Bom dia, dona Carminha, fala comigo!
5: Bom dia, manda um alô aí para minha família, para meus amigos, minhas amigas, para todos que estiverem me ouvindo. Meu abraço e ótima segunda-feira para todos.
3: Obrigado, dona Carminha, os amigos do Lajeiro Pedrez, sempre na sintonia com a gente. Obrigado pelo carinho. Falando também com a gente, amigo Toninho de Águas Vermelhas. Alô, Toninho, forte abraço. Bom dia.
6: Bom dia, Omar. Como é que tá vocês por aí da rádio? Como é que tá meu irmão, meu amigo Darlan? Um abração pra Darlan, pra vocês aí da rádio. Espero que você põe a amiga bem bonita aí, a carta sobre a mesa de Cristiano Neves. Pensei pra minha esposa Diréa, pra aquele povo bonito, maravilhoso do Paraterra, Dela Júlia do Paraterra, Osvaldo, seu Dezinho, seu Valmir, Taíde, esposa Taíde, filho, meu primo, Dora, esposa de filho, meu primo, meus irmãos maravilhosos, viu? Meu amigo Valmir lá no. Da roça, parceiro, todos amigos, irmão dessa rádio maravilhosa, abençoado. Abraço, meu amigo Mário.
3: Valeu, Toninho, os amigos em Águas Vermelhas. Bom dia, obrigado pela companhia. 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
1: 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Olá, gente! O Novelas está de volta e que alegria ter você por perto. Vamos direto para os destaques do capítulo de hoje de Coração Acelerado, que promete muita emoção. João Raul não consegue lidar com o sucesso de Agrado e desabafa com Luan. Agrado, decepcionada, encontra consolo em Eduarda, enquanto Almir conforta João Raul. Laurinha se encanta ao ver Esteban cuidando da pequena Manu. Nayane recebe um convite profissional de Tuneca, mas sofre com a partida de Gael, que avisa a Irene que voltará para a fazenda. Sol decide ficar com Eduarda, com a aprovação de Valéria, mas Leandro desconfia que Eduarda e Cláudio estão armando algo. Sinara desabafa com Nora sobre Palhares, e Osmar já conta a Zivá que Sinara se mudou para a casa de Nora. Eita, o que será que vem por aí? Fique ligado, que em instantes o Novelas retorna com os destaques da novela Quem Ama Cuida. Não saia daí.
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2: Muito bem, de volta na Oriente, 9h27.
3: Bom dia!
2: Ótima semana pra você. Abraçando os amigos, tá na sintonia falando com a gente. Bom dia, Nilde, em Divisa Alegre, com toda a família, sempre na sintonia. Abraçando também aqui os amigos da Fazenda José dos Santos. A nossa amiga Luciana tá na sintonia também, tá falando com a gente, tá participando aqui no programa. Oi, Luciana, bom dia!
4: Bom dia, Marcos, tudo bem? Sou Luciana da Fazenda José dos Santos. Gostaria de pedir uma música com Sérgio Silva, Amando Sozinho. Gostaria de oferecer meu esposo Wanderlei, meu filho Júnior, o meu genro Zilvan, para minha filha Alexandra e para minhas duas netas, Luara e Rosiele. E para todos que gostar da música. E para você também. Então, bom dia.
2: Bom dia, Luciana, os amigos da Fazenda José do Santos.

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1: Bom dia, Oriente.
0: Mais música, mais alô, mais abraços. Vamos atendendo as participações.
1: Olha, o Vale
0: está na sintonia com a gente. Quem está falando com a gente? Nossa amiga Silvana de Hematita. Alô, alô, Silvana. Está sempre com a gente. Bom dia.
2: Bom dia, Marcos. Tudo bem com você?
0: Tudo
2: eu,
0: bem.
2: Silvana de Hematita, gostaria que você tocasse para mim a música do Leonardo, Solidão. E ofereço para toda a galera que está ligadinha no Oriente FM. Oriente FM, sucesso o tempo todo.
0: Obrigado, Silvana. Alô, Hematita, toda a região. Forte abraço. 934.

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3: Alô, alô, meu povo apaixonado por emoção. Andressa Pires de volta com o programa Novelas. E agora a gente mergulha nos destaques de Quem Ama Cuida. Prepare-se, Ademir ameaça Adriana de prisão. Sueli, corajosa, revela a Dora o assédio dele. Joel e Otoniel conversam sobre Francesca. Pedro choca Kleber ao reabrir o caso Arthur Brandão. A Carmita conta a Pilar que Adriana trabalha em um restaurante. Bruna tenta sabotar o tratamento para manter Pedro por perto. Um drama. E André descobre que o perito do laudo de Arthur, envolvido em fraudes, foi encontrado morto. Para fechar, Adriana e Yuri se encontram. O que será que vai rolar? A gente se despede por aqui, mas a emoção continua nas suas novelas favoritas. Fique ligado, porque a gente se encontra na próxima edição do programa Novelas. Um beijo e até lá.
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4: Que bom ter você com a gente na Oriente. Vamos juntos.
5: Bom dia.
4: Mais abraços, mais alô. Quem tá com a gente participando aqui no programa, a nossa amiga Sônia. Os amigos aí dos Leandros sempre com a gente. Obrigado pelo carinho, pela companhia, pela participação. Alô, Sônia. Bom dia. Fala comigo. Bom dia.
6: Ô, Marcos. Bom dia, tudo bem?
4: Tudo bem.
6: Ô, Marcos, gostaria de ouvir aquela música do Padre Marcelo.
4: Certo.
6: É, Deus está aqui com a participação do Belo e ofereço para meus filhos Jackson e Guilherme, para meu esposo Jorge e para minha neta Sofia e para minha outra netinha Jade.
4: Certo.
6: Um bom dia para você e tudo de bom. Deus abençoe.
4: Amém.
6: Seu programa tá nota 10.
4: Obrigado, Sônia, os amigos dos Leandros aí na sintonia. Alô, Ferros e região. Agora 9h47.

0: mais música da sua Oriente FM. Genir Mariana Fagundes, Peão Tatuado, abraçando os amigos, está na sintonia com a gente, os amigos em João Molevade. Bom dia, Adriana. Obrigado pela participação, todos aí na sintonia. Quem tá com a gente também, abraçando aqui os amigos na sintonia, nossa amiga a Margarete, em Canto Azul, com toda a família, sempre na sintonia também. Obrigado pela participação. Na sequência, Experiência de Deus com o Padre Reginaldo Manzotti.
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0: Combustíveis caem na Grande BH e etanol lidera redução com queda de 9,2%. Oriente News faltando para as 10. Uma pesquisa de preços realizada pelo site Mercado Mineiro em parceria com o aplicativo Com Oferta aponta redução nos preços médios dos principais combustíveis na região metropolitana de Belo Horizonte. O levantamento foi feito entre os dias 6 e 8 de agosto em 198 postos da capital e da Grande BH. Apesar do recuo nos valores médios da gasolina comum, do diesel S10 e do etanol em relação a 2 de julho, o estudo reforçou a importância de pesquisar antes de ir às bombas, diante das grandes diferenças de preços encontradas entre os estabelecimentos.
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0: Temperatura neste momento em Medina, 27 graus, umidade relativa do ar 51%.
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0: Mega Sena 3042, aposta do bolão que ganhou 164 milhões, custou R$405. Oriente, dois faltando para as 10. A aposta do bolão premiado no concurso 3042 da Mega Sena custou R$405. As 100 cotas do jogo vão dividir 164 milhões, mais de 1 milhão e 600 para cada. O sorteio foi realizado na manhã neste domingo no Espaço da Sorte, em São Paulo. O bilhete premiado foi vendido na Lotérica Aldeota, de Fortaleza, Ceará. O próximo concurso da Mega Sena será na noite desta terça-feira, com prêmio estimado em 3 milhões e 500. A qualquer momento, mais notícias na Oriente.
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13: Louvado seja nosso Senhor Jesus Cristo. Para sempre seja louvado, queridos filhos e filhas. Como é que foi seu final de semana, Dia dos Pais? Início da Semana Nacional da Família, quero saudar a todos, domingo com a missa, semana com a graça de Deus. Filhos queridos, povo amado de Deus, nesta segunda-feira, nós começamos a novena de São Roque. Livrai-nos das feridas expostas e doenças graves. Hoje, nós celebramos São Lourenço. Ele que é diácono e mártir. E por isso, ofereço este programa a todos os diáconos permanentes da Igreja, Dia dos Diáconos, que São Lourenço os fortaleça na missão. E hoje, estamos em plena Semana Nacional da Família, no mês vocacional, o tema: Família, torna-te aquilo que és. O amor jamais acabará. Vamos juntos, quero saudar a todos. Vamos passar esta hora abençoada. Saúdo a todos a partir da Rádio Evangelizar, de onde tudo começa. As rádios irmãs, cujos nomes cito neste momento. 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Vamos juntos rezar. Vamos juntos nesta Semana Nacional da Família. Em nome do Pai, do Filho e do Espírito Santo. Amém. E o Evangelho de hoje nos diz: naquele tempo, disse Jesus a seus discípulos: em verdade eu vos digo, se o grão de trigo que cai na terra não morre, ele continua só um grão de trigo. Mas se morre, então produz muito fruto. Quem se apega à sua vida, perde-a. Mas quem faz pouco conta da sua vida neste mundo, conservá-la-á para a vida eterna. Se alguém me quer seguir, siga-me. E onde eu estou, estará também o meu servo. Se alguém me serve, meu Pai o honrará. Senhor, hoje nos fala do grão de trigo, que o semeador pode ter um saco de trigo, de sementes. E ele pode querer guardar no depósito, no celeiro. Mas ele tem que tomar uma decisão. É preciso se desfazer dessas sementes e, de alguma forma, jogá-la na terra. Então produzirá frutos. Se conservar, deixar escondido no celeiro, no galpão, vai encaruxar. É a nossa vida, Senhor. A teu exemplo, um grão de trigo que é jogado na terra para produzir frutos, frutos do reino. Assim é a família. Assim é a família. Cada dia se jogando na vida, no amor, no perdão, no respeito. É a família, Senhor, que esta semana queremos trazer sempre em oração, sempre em prece, lembrando a frase de São João Paulo II: família, torna-te aquilo que és. E lembrando o texto de 1 Coríntios, capítulo 13, versículo 8: o amor jamais acabará. Rezemos. Trago aqui, Senhor, todas as preocupações que a família tem. Trago aqui, Senhor, todas as dificuldades que a família enfrenta. Mas eu creio, Senhor, só o amor restaura a família. Abre os corações. Só quem está com Jesus é capaz de perdoar as mágoas, supera as ausências, tire as discórdias do seio da família. Só o Senhor, só Ele pode restaurar. E eu creio nisso, Senhor. Por isso, nesta semana, nós rezaremos todos os dias pela família. Convido você a pegar uma foto da família. Você tem um porta-retrato com a família? Coloca perto do rádio, coloca na frente da televisão. Faça isso. Se você não tem, tem o celular, escreva os nomes dos seus familiares e acredite, reze. Nós aqui estaremos em plena novena de São Roque, mas todos os dias rezaremos pelas famílias. Eu já posso ver o milagre acontecer, como nas bodas de Caná, o que antes era água, vinho novo será, porque minha família será restaurada. Diga isso: minha família será restaurada. Eu creio, Senhor, porque Deus restaura. Deus é capaz de fazer o impossível. Só o amor é que une os corações. Então comece, perdoe as mágoas, supera as ausências, tire as discórdias e as indiferenças. Senhor Deus, que a minha família possa ser realmente aquilo a que foi proposto: uma igreja doméstica, um lugar de diálogo, um ambiente de comunhão e de amor. Por isso, Senhor, eu creio que o amor jamais acabará. Faça o que eu lhe sugeri: pega a foto da família, pegue o porta-retrato, pegue o álbum de família, ou mesmo, se não tem, escreva o nome dos seus familiares e coloque na frente do rádio, embaixo de alguma imagem, coloque diante da televisão: Semana Nacional da Família. Filhos amados, povo querido, eu vou para o intervalo e volto já. Volte comigo.
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0: Então hoje, como eu disse, o programa é especial e dedico a todos os diáconos permanentes. Inclusive no Instagram coloquei a foto de São Lourenço. Mande para um diácono e reze pelo diácono na sua paróquia, na sua diocese. Lembre deste serviço tão importante que é o diácono permanente. Oportunamente falaremos sobre a vida de São Lourenço. 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Ainda há vagas em Hudson, Massachusetts. Retiro no sábado das 8h30 às 5 da tarde. Você pode adquirir no www.camarotetickets.com.br no sábado e no domingo, dia 16. 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Está chegando, faça a sua inscrição. Suelene, que a paz de Jesus esteja com você, Suelene. Alô?
1: Abençoe, padre.
0: Deus abençoe. De onde você fala, Suelene?
1: Cabrobó, Pernambuco.
0: Meu abraço a Cabrobó, Pernambuco. E como você me acompanha?
1: Eu acompanho pela rádio, FM.
0: Tá bom. Diga lá, filha, o que, que você gostaria de...
1: Padre, há muito...
0: Filha, Cabrobó, Pernambuco. Vamos combinar uma coisa, vamos combinar. Provavelmente a telefonista pediu para você...
1: Graças pela rádio FM.
0: Filha, me escuta, você tem que desligar o rádio. Você tem que desligar a televisão. Vou te dizer por quê. Mas,
1: primeiramente, eu gostaria de agradecer a Deus pela sua vida.
0: Amém.
1: E por Deus ter colocado o Senhor nesse mundo.
0: Obrigado. Obrigado. Você quer partilhar o quê, filha? Filha, você está me ouvindo no rádio, você tem que me ouvir pelo telefone. Filha, você tem que me ouvir pelo telefone. Escute esse testemunho, por favor.
2: Quercila, Natal, Rio Grande do Norte. Padre, estou passando aqui para dizer para o senhor que pense num camarada que tinha nojo, raiva de rezar. Minha mulher era da igreja.
0: Eita, não, peraí. Eita, só, segura, filho. Vamos de novo. O homem chegando. Solta aí de novo, vai lá.
2: Quercila, Natal, Rio Grande do Norte. Padre, estou passando aqui para dizer para o senhor que pense num camarada que tinha nojo, raiva de rezar. Minha mulher era da igreja, mas eu nunca gostei de rezar. Tinha raiva. Ela me chamava para mim rezar o texto. Eu dizia, eu que ela sabe disso. Aí, em 2017, ela faleceu, padre. Quando foi em 2018, eu me aposentei. Padre, um dos meus amigos, colega de trabalho, disse que não dava 2 anos para mim morrer, padre. Com 6 meses eu tive esse AVC. Quem era eu? Não gostava de rezar. Deixa eu me pegar com Jesus da Santa Chaga.
0: Amém.
2: E hoje eu estou bom, graças a Deus, né, padre? Em nome do Senhor Jesus, eu rezo todo dia pelo Senhor, padre.
0: Obrigado, Silas.
2: De tarde, de manhã e de noite, padre. Toca o sino, sacristão.
0: Olha aí, obrigado, gente. Padre. Vidas transformadas, faz ecoar, viu, sacristão? O homem não queria nem saber de reza. A mulher chamava para rezar, credo cruz, vixe Maria. Mas tá aí, ó. Um homem que agora acompanha a experiência de Deus, deve acompanhar a TV Evangelizar. Deus seja louvado, Silas. Quem não vem no amor, vem na dor. Meu abraço, Silas, de Natal, Rio Grande do Norte. Lá tem a TV Evangelizar, canal 16.1, rádio 98 FM. Também a 87.9, Rural FM, Dom João Santos Cardoso, de Natal. Antes de eu atender o próximo ouvinte, gente, é básico, a telefonista sempre pede, quando você vai falar comigo, tem que desligar ou a televisão, ou abaixar, ou o rádio. Por quê? Porque senão a pessoa fica falando e fica escutando. Sempre há um pequeno delay entre o que falamos e o que passa na sua casa. Aí você se perde na conversa. Foi o que aconteceu na ligação passada. Então, sempre orientado e faça isso, é muito importante. Vamos lá, vamos ver se conseguimos. Rita, que a paz de Jesus esteja com você, Rita.
1: Amém, padre, a sua bênção.
0: Deus abençoe. De onde você fala, Rita?
1: São José dos Campos, São Paulo.
0: Minha saudação a São José dos Campos. Como que você me acompanha em São José dos Campos?
1: Eu acompanho pelo YouTube.
0: Tá certo. A palavra é sua, por favor.
1: Pelo aplicativo. E, padre, hoje eu gostaria de pedir uma oração, que o senhor fizesse uma oração comigo, né? Porque amanhã eu vou passar por uma cirurgia muito difícil.
0: Tá bom. Uma cirurgia amanhã. Isso. Mais alguma intenção?
1: É pela minha cirurgia mesmo, recuperação, bom. Né?
0: Então vamos lá. Em nome do Pai, do Filho, do Espírito Santo. Amém. Repita, Rita. Amém. Jesus.
1: Jesus.
0: Nas tuas santas chagas.
1: Nas tuas santas chagas.
0: Dolorosas e gloriosas.
1: Dolorosas e gloriosas.
0: Eu coloco a minha cirurgia.
1: Eu coloco a minha cirurgia.
0: Os médicos.
1: Os médicos.
0: Anestesista.
1: Instrumentadores. Instrumentadores.
0: Mandai o Divino Espírito Santo.
1: Mandai o Divino Espírito Santo.
0: Para que esta cirurgia.
1: Para que nesta cirurgia.
0: Tudo transcorra para o bem.
1: Tudo transcorra para o bem.
0: Esteja comigo, Senhor.
1: Esteja comigo, Senhor.
0: E toda a equipe médica.
1: E toda a equipe médica.
0: Que eu tenha uma boa cirurgia.
1: Que eu tenha uma boa cirurgia.
0: E recuperação.
1: E recuperação.
0: Amém.
1: Amém, padre.
0: Que Deus abençoe, Rita, de São José dos Campos, São Paulo. Acompanha pelo YouTube. Bispo de São José dos Campos, Dom José Valmor César Teixeira. Silvana, que a paz de Jesus esteja com você, Silvana.
3: Amém, padre, a sua bênção.
0: Deus abençoe. Você fala de onde?
3: Eu falo do Paraná.
0: Ah, de algum lugar do Paraná. O que está acontecendo, filha?
3: Padre, eu tenho uma filha que ela é usuária de drogas desde 15 anos. E hoje ela está com 33 anos. E na sexta-feira ela foi presa, ela ia pegar 10 anos de cadeia. Mas daí todos os dias eu assisto o seu programa e fui chorando, pedindo para Deus, que era uma mãe que estava pedindo.
0: Sim.
3: E pela honra e graça de Jesus, a minha filha saiu na segunda-feira de tornozeleira. Vai ficar 10 anos de tornozeleira, mas é igual eu falei, antes ela de tornozeleira do que ela presa, né?
0: Eu entendo, louvado seja Deus, porém, como isso é uma vitória, tá bom, mas como que ela está lidando com isso que aconteceu com ela? Ela caiu na real ou ainda está iludida nas drogas?
3: Não, eu acho que ela caiu na real, porque uma que ela não pode sair, né, do portão para fora. E outra que agora, hoje, a sogra dela me ligou, que ela estava cantando o hino, louvando a Deus. Eu creio que Deus fez um milagre, né?
0: Certo. Então vamos rezar neste sentido. Mais do que só pela tornozeleira, para que realmente ela tenha aprendido e consiga viver na sobriedade. Tá bom, Silvana? Por favor... Passe o nome dela em particular para a telefonista. Eu vou para o intervalo, eu volto já. Voltamos com a leitura orante. Semana Nacional da Família. Pegou o porta-retrato da família? Pegou a foto da família, o álbum? Essa semana é especial. Voltamos já, volte comigo.
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0: rezaremos na intenção dessa filha de Deus. E eu queria lembrar a todos, você gostaria que o nome de sua família estivesse nas missas nesta semana? Ligue 0800-410-6060. A melhor forma, 0800-410-6060, e recomende a sua família na Semana Nacional da Família, ou 41-3221-6060. Hoje, eu celebrarei a maioria das missas ao meio-dia, então nós rezaremos pela família. Convido você a acompanhar a missa pela TV, pelo rádio. Convido você a ligar pedindo orações. Queridos irmãos, é a Semana Nacional da Família. Nesse espírito, quero lembrar a todos também que faltam 5 dias para você fazer comigo a Quaresma de São Miguel. 5 dias. Convido você, sábado, e serão 40 dias da Quaresma de São Miguel. Que horário, padre? 9:30 da manhã. Isso mesmo. Então, você, ao invés de só acompanhar às 10 horas, 9:30. Porém, quero lembrar que essa Quaresma de São Miguel será no YouTube Padre Manzotti, exclusivo no YouTube Padre Manzotti Oficial. Então, faça sua inscrição, coloque o sininho. E sábado agora, 9:30 da manhã, é exclusivo no YouTube Padre Manzotti, e depois vem o Experiência de Deus. Então, meia hora antes, Quaresma de São Miguel, 40 dias. Convido você a fazer essa experiência. Qual a sua intenção? E eu diria assim, com toda certeza, pega algo bem pesado. Pega algo que está difícil, junto com penitência, mortificação, oração, comunhões, confissões. Eu vou orientar tudo isso na Quaresma de São Miguel. Na batalha será a vitória. A vitória de Deus por São Miguel Arcanjo. Acredite nisso. E eu acredito nessa batalha. Mas quem luta, na verdade, é São Miguel por nós. Quem impedirá, se Deus agindo por nós está? Está disposto a fazer essa experiência? 9:30 da manhã, sábado, começamos a Quaresma de São Miguel. E agora sim, Bíblia aberta, cartilha de oração.
1: Basta uma só.
0: Segundo Coríntios, capítulo 2, versículo 5. Segundo Coríntios, capítulo 2, versículo 5. Mas, se alguém fez com que alguma pessoa ficasse triste, não fez isso por mim, mas sim a vocês, ou pelo menos alguns de vocês. Escrevo assim para não ser muito duro com esse homem. Basta o castigo que a maioria já deu a ele. Aqui estamos falando de um problema que houve na primeira carta aos Coríntios. E Paulo está justificando, não é a palavra certa. Ele está levando a comunidade a perdoar. E tudo tem a ver com a Semana Nacional da Família. Existe alguém que lhe causa tristeza na família? Existe momentos, circunstâncias em que a tristeza impera? Como lidar com estas pessoas que causam discórdia, desavença, entristecimento da família? Essa é a chave que proponho hoje. Versículo 7. Agora vocês devem perdoá-lo, e animá-lo, para que ele não fique tão triste e que acabe caindo no desespero. Não é assim que nós deveríamos agir? Vou repetir de novo. Às vezes tem pessoas que nos causam tristeza, e dentro da família é motivo de fofoca, de desavença. Tá bom, essa pessoa, você diria assim, puxa, mas como ela causa um estrago na família? Mas como lidar com ela? A partir do momento que a pessoa se arrepende, tem que perdoar. Porque nós temos que pensar assim: se há arrependimento, eu tenho que emendá-la, trazer de volta. Veja o conselho de Paulo: agora vocês devem perdoá-lo, amá-lo, para que ele não fique tão triste, acabe caindo no desespero. Às vezes nós temos que relevar nossos sentimentos e reatar os laços para que a pessoa não caia no desespero. E eu digo uma verdade que Jesus já disse: quem não tem pecado, atire a primeira pedra. Por isso, peço que façam com que ele tenha certeza de que vocês o amam. E foi por isso também que escrevi aquela carta. Eu queria que você, por vocês à prova, e saber que estão sempre prontos a obedecer os meus ensinos. Quando vocês perdoam alguém, eu também perdoo. Porque quando eu perdoo, se é que de fato tem alguma coisa a perdoar, faço isso por causa de vocês na presença de Cristo. Por que perdoar? Fazer por Cristo. E veja o que Paulo diz hoje, a fim de que Satanás não se aproveite de nós, pois conhecemos bem os planos dele. Por que perdoar? Porque Satanás se vale do rancor, se vale da discórdia, se vale das intrigas para destruir a família. Satanás se vale dos conflitos numa comunidade, das fofocas, das mentiras, das calúnias. Então, se alguém pecou, e quando eu falo pecou, nos ofendeu, nos machucou, como lidar? Pecou e se arrepende. Vou excluir? Vou fazer um jogo de braço? Vou fazer o que não devemos? Ignorar? Não, perdoar. Acreditar. Acreditar que o ser humano pode se converter, que todos nós estamos num processo de conversão, que mesmo os santos tiveram suas quedas. E por que eu tenho que reatar os laços na minha casa, padre? Essa pessoa só foi motivo de discórdia, mas e se mudou? Você vai deixar que Satanás aproveite a brecha para destruir? Você vai permitir que essa brecha seja usada pelo mal? Então, Senhor, perdoai-me, ensina-me a perdoar meus familiares. Perdoai-me e assim ensina-me a perdoar aqueles que me ofenderam. Aí, um bom começo para a Semana Nacional da Família. Eu volto já, volte comigo.
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7: Nós estamos no mês de agosto,

0: 0073 465 0043. 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E lembrando que já está sendo enviado, alguns talvez já receberam, será enviada esta flâmula com a estampa de Jesus das Santas Chagas, lembrando o manto desta devoção que cura, liberta. É o mimo do ano para você. Faça a sua contribuição. Marli, que a paz de Jesus esteja com você, Marli.
1: Bom dia, padre.
0: Deus abençoe. Você fala de onde, Marli?
1: Eu falo de Goiânia.
0: Goiânia. Como que você me acompanha em Goiânia?
1: Eu acompanho pelo Evangelizar FM, a Rádio Curitiba, aqui no YouTube.
0: Tá certo. Pela internet, meu grande abraço.
1: Isso.
0: Diga lá, querida.
1: Eu tenho 3 testemunhos, mas eu vou dar o primeiro testemunho, que é o que eu liguei realmente para dar.
0: Tá bom.
1: A minha filha, de 17 anos, ela trabalha no Aprendiz do Futuro, que é aquele programa do governo.
0: Sim.
1: E ela tinha um contrato de 2 anos na prefeitura, e de meio período, né? Porque de manhã ela estuda. E ela estava muito agoniada, de preocupada, porque como que ela ia, ela, sem trabalhar, e ela já tinha o dinheirinho dela, era meio salário, mas o dinheiro dela, nunca deixamos falar nada, mas você sabe, né?
0: Sim.
1: Aí eu fiz a novena do Preciosíssimo Sangue de Jesus, que terminou agora.
0: Isto.
1: E ela ia terminar o contrato dela dia 8 de... Dia 8? Dia 7 de agosto.
0: Certo, agora, semana passada.
1: Isso. Aí, quando foi na dia 6 ou dia 5, ela arrumou um serviço, padre. Hoje ela está iniciando numa farmácia, um período à tarde.
0: Meu Deus, louvado seja Deus.
1: Amém, padre.
0: Então diga, obrigado, Jesus das Santas Chagas.
1: Obrigado, Jesus da Santa Chaga. Toca o sino, sacristão.
0: Isso, louvado seja Deus, Marli.
1: Outro testemunho, padre, há 10 anos atrás, meu pai teve uma ferida na perna que não cicatrizava. Ele não tinha diabetes, ele não tinha nada, mas a ferida não fechava. Ela começava a fechar e aonde a aguinha dela escorria, ela brotava.
0: Puxa.
1: Estávamos preocupados, pensando até de amputar a perna.
0: Sim.
1: Fiz a novena de São Roque.
0: Certo.
1: Quando o senhor falava para mim, para a pessoa botar a mão na ferida, eu colocava na minha perna, pensando que na intenção de que fosse na dele.
0: Certo.
1: Longe dele. E aí eu pegava a água que o senhor vendia e bebia e passava na perna. E o senhor falou, naquele momento, uma filha que estava fazendo a novena pelo pai, por uma ferida, estava sendo curada naquele momento.
0: Sim.
1: E graças a essa novena, e ele foi curado. Ele começou um tratamento, ele fez um tratamento, nem foi com o médico. E ele começou a fazer medicação, com menos de uma semana, a ferida dele fechou tudo.
0: Como é o nome dele?
1: Na pandemia, sem nada na perna. Francisco Ferreira Matos.
0: Filha, e olha a providência divina. Hoje nós estamos começando o primeiro dia da novena de São Roque.
1: Exatamente.
0: Então,
1: exatamente.
0: O testemunho veio na hora certa, no momento certo.
1: No momento certo, exatamente.
0: Deus seja louvado. Graça recebida...
1: Graça alcançada, graça testemunhada.
0: Toca o sino, sacristão.
1: Toca o sino, sacristão.
0: Deus abençoe.
1: Tem outra também.
0: Conte, por favor.
1: Eu tenho a minha irmã que tem 2 gravidez sem sucesso, porque ela tinha eclâmpsia muito forte, corria risco de vida, teve que tirar o neném. E ela entrou em depressão por conta que meu pai morreu e também porque ela tinha muita vontade de ter um filho.
0: Sim.
1: E aí eu fiz a novena dos nós. São José.
0: São José.
1: 3 anos. Eu fiz 3 anos. Mas eu pedia assim, se engravidar, não era para ela engravidar, era para ela engravidar e sair com o filho nos braços. Se não, nem engravidar, não era para engravidar.
0: Entendi, não era engravidar, era chegar à maternidade.
1: Isso. E ela teve o problema da eclâmpsia já no último, no 8º mês, mas correu tudo bem, tirou o neném. E hoje ela está lá com o Gabriel, já tem 1 ano, é uma benção. E ele nasceu dia 14 de março, na semana de São José.
0: Toca o sino, sacristão, meu.

0: abraço, Marli de Goiânia. Meu abraço a todos que acompanham pelo aplicativo. Lá o bispo é Dom João Justino Medeiros da Silva, da Arquidiocese de Goiânia. Querido povo de Deus, quero lembrar a todos que estão acompanhando, programe-se para a festa das Santas Chagas, dia 21 a 27 de setembro. Faça caravana, se organize, reserve hotel, compra passagem. Venha, venha celebrar a festa das Santas Chagas, de 21 a 27 de setembro. Nada como estar conosco. Quero lembrar que o Evangelizar é Preciso Fortaleza já está marcado dia 31 de outubro. E a camiseta oficial do evento já estão em todas as lojas Casa Pio de Fortaleza e região metropolitana. Quando você adquire uma camiseta oficial, você está ajudando a realização do evento. E não posso deixar de lembrar, gente, amanhã catequese Obras da Misericórdia. Faça no YouTube, Padre Manzotti, a sua inscrição. Lembrando que sábado, às 9h30, eu começo a quaresma de São Miguel Arcanjo, exclusivo no YouTube, Padre Manzotti. Você vai fazer comigo? YouTube, Padre Manzotti, dia 15, às 9h30. Escute esse testemunho, por favor.
1: Eu me chamo Vanisa, sou de Lagoa da Prata. Ah. Meu filho foi viajar dia 3, foi para a Serra da Canastra, ele lá ia de moto. Ah. E eu pedi a Jesus da Santa Chagas, que eu sou associada da capelinha, acendi uma vela e pedi a Jesus da Santa Chagas que, se não fosse para dar certo, para ele voltar. Ele voltou do meio do caminho e trocou, foi de carro. No domingo, dia 5, quando ele estava voltando, uma mulher fez uma conversão na frente dele, tiveram uma colisão muito forte, onde a mulher atravessou a pista, atravessou o pátio do poço e foi parar debaixo de uma carreta. O carro do meu filho e o carro dela deu perca total.
0: Senhor.
1: O carro do meu filho abriu todos os airbags e ele não teve um arranhão, nem ele nem a namorada. A moça do outro carro teve só um cortezinho na boca e o marido dela não teve nada. Dei graças a Jesus da Santa Chagas, que isso foi um livramento muito grande.
0: Com certeza.
1: Sou associada, já dei uma capelinha de presente.
0: Amém.
1: E sou muito grata a Jesus da Santa Chagas. Toca o sino, sacristão.
0: Deus seja louvado. E eu sempre digo, se você receber uma grande graça de Jesus da Santa Chagas, a melhor forma, além de rezar o terço e manter a devoção, é se tornar um líder mensageiro da capelinha de Jesus da Santa Chagas. Que tal você aproveitar esse momento agora do intervalo e se tornar um líder mensageiro? Faça como a Vanisa, de Lagoa da Prata, Minas Gerais. Rádio Divinal FM, Dom José Aristeu Vieira de Luz. Acredite, é uma devoção que cura e liberta. É o Senhor nas chagas dolorosas e gloriosas. Nós vamos para o intervalo. Volte comigo.
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3: Intenções enviadas ao nosso programa. A Rosilene de Itabira pede para os seus pais e toda a sua família. Intenções do José Geraldo da Silva para ele, para a esposa Regiane, os filhos e todos os familiares e amigos. Intenções da Terezinha do Limoeiro, orações para a mãe Geralda, a filha Elaine, a neta Laís, Maria Alice, também a Nathalie, a Selena, a Magui e todos os familiares. Intenções da Aparecida do bairro Machado para a filha Ana Paula, a Aline, Amanda, Henrique, Arthur, o esposo Branco e toda a família, pela saúde de todos. Intenções da Rayane de Fernandes em Ferros para os seus pais Ângela e José, a avó Rosa, o marido Adriano e toda a família. Intenções da Vânia no Campestre, distrito de Poema, pela sua saúde e da sua mãe Conceição, todos os seus irmãos e todos os familiares. Intenções em especial da Edilene, para ela, o esposo, a mãe Rosineia, todos os familiares em Conceição do Mato Dentro. Intenções da Lidiane, de Santo Antônio do Rio Abaixo, para ela, para o filho Heitor, o esposo Alisson, a mãe Vanilde, o pai Marcelo, todos os seus familiares. Intenções da Adriana, da Ruinha, município de Açucena, para toda a sua família, em especial para o seu esposo Kleber. Intenções da Natalina do Maná, por toda a sua família, todos que precisam de orações. Intenções da Milsa Viana de Pedra Azul para ela e toda a família. Intenções da Dona Lise de Água Boa para ela e todos os familiares. Pedidos da Manuelina do Lagido Pedrez para os filhos Gustavo, Thaís, João Vitor, pela recuperação da saúde do sobrinho Anderson e toda a família. Intenções da Paula de Pedra Azul por ela, por uma graça a ser alcançada por todos os seus familiares, em especial o sobrinho Rabi Lucas, também por Daniel, pela recuperação dele. Intenções da Nevinha de Águas Vermelhas para Lívia, Wellington, Eduardo, Maria, Tereza, Daniel e Eduardo. A Maria Aparecida dos Santos de Pedra Azul pede para ela, para o esposo Marcos Antônio Dias e toda a sua família. Pedidos da marca de Água Boa Santa Cruz de Salinas, para os filhos Luiz Gustavo e João Felipe, para os seus pais Selma e José, todos os seus irmãos, em especial para o marido Alfredo, sobrinho João Pedro e toda a família. Dona Bena da Estiva, pede orações para ela, para o Flávio, Flaviélia, Douglas, Maria Vitória, Valentina, Maria Isabelle, Maria de Lourdes, Gisele, Rosália e Lourenço, toda a família, e para Joyce e Gael. Intenções também para Dona Terezinha Ribeiro, sua irmã Zilda e toda a sua família em Pedra Azul. Os demais pedidos serão atendidos logo mais na sequência.
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0: Hoje é aniversário do arcebispo Dom Irineu Román, arquidiocese de Santarém, Pará, Dom Jorge Pierovzan, da diocese de Rio Grande do Sul. Rádios Irmãs que fazem aniversário: Boa Vista FM, Santa Maria da Boa Vista, Pernambuco, Mauá FM, Mauá da Serra, Paraná, Morada Nova FM, Morada Nova de Minas, Minas Gerais, Rural FM, Natal, Rio Grande do Norte, Tabajara FM, de Petrolina, Pernambuco, TV Evangelizar, canal 47.1, Recife. Meu abraço, linda Recife, toda a região, vocês que nos assistem ali, 47.1. RTV Evangelizar, canal 50.1, São Carlos, São Paulo. Caravelas, Ipatinga, Minas Gerais, Mega Conexão, Rio de Janeiro. E hoje é aniversário da minha filhada Isabel Sordi, filha da Giane e do Fausto. Deus abençoe, querida. Filhos e filhas, rezemos pelo terremoto que aconteceu na Colômbia, que deixa feridos. Aconteceu nesta manhã, não há registro de mortos até o momento, mas feridos e danos graves. Rezemos por mais esta grande tragédia, em especial na Colômbia. Filhos amados, eu volto a lembrar, Semana Nacional da Família. Hoje, começamos São Roque, mas a semana inteira falaremos sobre a família. Daqui a pouco a missa, rezando pelas almas do purgatório. Convido você a acompanhar ao meio-dia. Hoje também dia de São Lourenço. Quem foi São Lourenço? São Lourenço nasceu na Espanha, foi diácono da Igreja de Roma e foi diácono do Papa Sisto II. O imperador Valeriano, em 258, declarou que ou negassem a fé em Jesus Cristo ou seriam mortos os cristãos. O primeiro a ser morto foi o Papa Sisto II. Ficou, então, o diácono Lourenço. O imperador disse: mostre-me todas as riquezas da igreja. Ele pediu alguns dias, 3 dias. Depois de, nesses 3 dias, ele distribuiu o que tinha aos pobres e reuniu os pobres. Diácono Lourenço se apresentou diante do imperador Valeriano com uma multidão de empobrecidos e disse: eis o verdadeiro tesouro da igreja. Os pobres e desvalidos, estes são o tesouro da igreja. Irado, decretou a morte de Lourenço, que, segundo a tradição, 4 dias depois da morte do Papa Sisto II, foi colocado numa grelha, queimado vivo. Um homem de uma fé resoluta e realmente um mártir da igreja, diz que depois de um tempo disse: podem me virar, este lado já está queimado, assado. O corpo de São Lourenço fica na Itália, numa belíssima catedral dedicada a ele em Gênova. O mártir São Lourenço. Que nós aprendamos a ser esta semente como Lourenço, que se joga na terra para dar frutos. Por isso, ele é o patrono dos diáconos. São Lourenço, rogai por nós. E parabéns a todos os diáconos permanentes da igreja. Amém. Juntos agora, vamos à novena. A Marli de Goiânia contou, o pai dela foi um miraculado de uma ferida da perna. Rezemos, primeiro dia, São Roque, rogai por nós.
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0: Ó Deus, por intercessão de São Roque, curai as feridas do corpo, curai as feridas da alma. Ó Deus, por intercessão de São Roque, curai as feridas do corpo, curai as feridas da alma. São Roque, Vós que não tivestes medo de se dedicar de corpo e alma aos cuidados dos doentes, e como prova de vossa fé e confiança, contraístes a doença, mas Deus não o abandonou. Deus o alimentou e de um modo milagroso também o curou. São Roque, nesta novena, pedimos: protegei-nos contra as doenças infecciosas. Livrai-nos do contágio, livrai-nos das feridas abertas, físicas, emocionais e espirituais. São Roque, nesta novena, eu peço de modo especial, livrai-nos desta enfermidade que agora vos apresentamos. Coloque a sua enfermidade, coloque, ou de alguém com uma ferida exposta, uma doença grave. Senhor, por intercessão de São Roque, olhai para os doentes, alivie as dores e os sofrimentos, e eu me comprometo também a agir com caridade com aqueles que sofrem. São Roque, abençoai os médicos, fortalecei os enfermeiros, os intensivistas de UTI, atendentes de hospitais, voluntários e os cuidadores de doentes. De modo especial, curai as feridas expostas e as doenças graves. São Roque, livrai-nos de todo mal. São Roque, livrai-nos das infecções. São Roque, rogai por nós. O Senhor esteja convosco, Ele está no meio de nós. Abençoai, Senhor, a água, a roupa dos enfermos, as fotos de família. Abençoai a Semana Nacional da Família. Em nome do Pai, do Filho, do Espírito Santo. Amém. Eu me despeço, manda teus anjos sobre nós. Até daqui a pouco na Santa Missa. Evangelizar é preciso. Manda teus

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1: Demais intenções enviadas, em especial para Expedita, Aparecida, Piedade, Maria do Carmo, José dos Santos, Décio e toda a família em Bom Jardim. Intenções, Marcos Antônio de Ribeirão de Trás, em especial para a tia Cleide, que está aniversariando hoje. Muitas bênçãos, saúde e felicidades. Intenções enviadas ao programa, em especial da Sônia do Baú Simão, para ela, por toda a sua família, em especial para a Lilita do Baú, que se encontra internada, por todos os amigos, todos que precisam de orações. Pedidos de Andréia, de João Molevade, em especial por toda a sua família, e também em especial para o irmão Marciano. Intenções da Fátima de Esmeraldas, em Ferros, por ela, por toda a família e por uma graça que deseja alcançar. Intenções da Alessandra da Fazenda Palestina, por toda a sua família, em especial para sua mãe Iraci, em Congonhas, de Itambé, no Mato Dentro, todos os familiares. Silvana, do bairro Pedreiro, oração para ela, por toda a sua família. Intenções da Lucilene de Santa Ruth, por todos os seus familiares, também pelos entes queridos e também por uma graça que deseja alcançar. Intenções da Carmen de Passa Bem, por toda a sua família, amigos, vizinhos, toda a equipe Oriente, amém. Pedidos da Sidilene do Morro da Água Quente, orações por todos os seus familiares, para Carmen, Doca e família, e Carmelita e família. Pedidos da Pamela de Itabira, em especial para ela, os filhos da Via Alain, companheiro Alisson, seus pais e todos os familiares. Intenções da Ângela de Congonhas do Norte, em especial para os filhos, netos, esposo, esposo Adão, por toda a família, todos que precisam de orações. Pedidos da Aline de Braúnas, para ela e por todos os familiares. A Marlene do Boi Velho, pedrações e bênçãos, para ela, para o esposo Renato, seus irmãos, todos os familiares. Intenções da Carla Silveira de Itabira, para ela, esposo Rafael, filho Gael, por todos os familiares. Pedidos da Terezinha do Sapé, para ela, também para Maria Arruda do Sapé. Pedidos da Marli de Belo Horizonte, para ela, por toda a família, em especial para a mãe Terezinha, também a sua filhada Helena. Intenções da Daphne Gabriele de Fernandes, para a sua mãe Leiliane. A sua mãe Leilani, também o pai Maxwell, o avô Carlinhos, a avó Lucimar, o tio Cleiton, a avó Aparecida, todos os familiares. Pedidos da Ladinha do bairro Bela Vista, em especial por toda a sua família, todos os amigos, todos que precisam de orações, em especial o filho que está precisando muito. Intenções da Rosilene, do córrego das Lages, em especial para os seus pais, para o seu pai. Em especial também para Raimundo Salomé, para Geraldinho, sobrinhos, todos os familiares. A Ana Laura de Córrego das Lages, orações. Em especial para o pai Geraldinho, para o avô Raimundo, para o Salomé, que deseja a todos um feliz Dia dos Pais pela passagem do Dia dos Pais ontem. Intenções da Silvana de Hematita, para ela e todos os seus familiares. Intenções em especial da Adriana de João Molevade, para a mãe Marisa em João Molevade, a Rosilene e sua mãe Margarida em São Gonçalo, também para a Eliana e a Silvana da cidade de Santa Bárbara. Intenções em especial da Sabrina de Santo Antônio do Rio Abaixo, para a filha, toda a sua família, e também por uma graça que deseja alcançar. Intenções da Geisiane dos Gororós, em especial para o filho Augusto, o afilhado Lucas Eduardo e toda a família. Meire de Hematita pede orações, em especial para todos que precisam de orações, por todos os seus familiares. Intenções das Aparecida do bairro Areão, para ela, toda a sua família, pelos entes queridos. Gisele Valadares, e passa bem, orações pela sua saúde, da mãe Daci, do pai José, todos os seus irmãos e toda a família. Intenções em especial da Maria Eduarda de Ribeirão do Quebra, especial para ela, para a irmã Flávia, para a sua mãe, o seu pai, todos os seus familiares. Intenções em especial do Ilha de Santa Maria, para todos os seus familiares, pelo seu relacionamento, todos que precisam de orações. E mais pedidos em especial do Mauro Sérgio de Pedra Azul para ele e toda a família. Intenções da Carla André, oração e proteção divina por ela e todos os familiares. Joelma de Águas Vermelhas, pede oração para ela, os filhos, Miguel, Gabriel, Gabriele, Janaína, Jackson, esposo Roberto e toda a família e amigos. Intenções da Dona Aldeni de Pedra Azul para ela e todos os familiares. Intenções da Iliane Rodrigues, do bairro Novo Progresso, por toda a sua família, Moraes e Rodrigues. Pedidos da Iande de Pedra Azul para Isaac, Ingrid, Márcio e toda a família. Pedidos de Daniel Cláudio para Edmar Rodrigues dos Santos, Maria Aparecida dos Santos em memória, todos os familiares e por uma graça que deseja alcançar. Pedidos do Mauro de Comercinho, em especial para sua mãe Maria da Conceição, também para ele, por sua saúde e pela sua recuperação. Intenções da Railane do São Francisco, em especial para a filha Eloá Gabriele, a mãe Nidinha, o pai Taíde, o esposo Jardel, para o irmão Anderson em memória, para a sogra Joeliza, as avós de Almarina e Carmelina e todos os familiares. Intenções da Kevly, especial para ela, para o filho Ravi, o esposo Gabriel e toda a família. Intenções de Alzena para ela e todos os familiares em Pedra Azul. Pedidos da Laurita Costa para ela e toda a família. Intenções em especial da Francislene da Pedra Lavrada para ela. Está completando pela passagem do seu aniversário, muitos anos de vida, muitas felicidades. Também para o esposo Fabiano, aniversariante também. Para os filhos Eduardo, Fábio e Gael, Benício e toda a família. Pedidos da Manu Freitas de Pratinha para ela, toda a família, em especial por uma graça que deseja alcançar. Vanessa do São Roque, pede oração para ela, os filhos Ailton Railson, Nathalie Vitória, Rael Pietro, esposo Railson, os pais Maria Brito, Valdeci José e toda a família. Intenções da Dorinha do Lajeiro Pedrez, para a mãe Carminha, os irmãos Romildo, Selmar, Antônio Carlos, as irmãs Sueli, Maria Aparecida, Silene, também os sobrinhos Pedro e Cleiton e a sobrinha Kelly, toda a família. Intenções da Dulce, especial para ela, toda a família, pelo seu matrimônio. Pedidos do Paulo Sérgio para ele, o filho Rabi Lucas, a Maria, a irmã Paula, o sobrinho David, o cunhado Daniel e amigos. Pedidos do Evaldo do Craúno para ele e toda a família. Intenções da Ideina para toda a sua família. Intenções da Mara de Água Boa para ela e todos os familiares. Pedidos das Joyce Salles de Pedra Azul para ela, para o filho Israel, com todos os familiares e amigos. Pedidos da Lucilene de Pedra Azul para os seus pais Maria de Lourdes e Eupídio em sua intenção de toda a família. Pedidos em especial da Raíssa para o irmão Farley. Deus abençoe a vida dele e também para sua mãe Cleusa e todos os familiares. Intenções do Diego em Cachoeira de Pajeú para ele e toda a família. Pedidos da Márcia, da povoada Abacaxi, para ela e todos os familiares. Intenções do José Florentino do Araçagi para ele, para a mãe Maria Celestina, toda a sua família Alves, todos os amigos. Intenções da Célia Mara de Bambuí para sua mãe Dona Maria na Fazenda Verdém, para todos os seus irmãos, para ela e família. Intenções da Maria das Dores do Terreiro Limpo para ela, o esposo Claudinoi e todos os familiares. Intenções da Natalice de Pedra Azul para o sogro Luiz Alves, aniversariante de hoje. Muitas bênçãos, saúde e felicidades por toda a sua família, também pela viagem do esposo Fabinho. Pedidos em especial da Lara de Pedra Azul para ela, pela passagem do seu aniversário. Muitos anos de vida, saúde e felicidades. Pedidos em especial da Luana do Capão Queimado para ela, para o filho Antônio Lucas, o esposo Marcleide, em especial para sua mãe Lourdes do Cariri, toda a família. Intenções da Dona Carminha do Lajeiro Pedrez, por sua saúde e de toda a sua família, pela saúde da Marilda, também de Anderson. Intenções da Cláudia Lima, para o Wallace Medeiros, Xavier e família. Pedidos da Sandriete, em especial para as filhas Laura, Chayene, Charles, Aneta Emanuele, o esposo Blaim, para a filhada Ana Laura, na Fazenda Vereda, também a Joana Dark. Intenções da Meire de Cachoeira de Pajeú, por toda a sua família, pela saúde de todos, pela passagem do aniversário do sobrinho Tálio Castro em São Paulo. Intenções do Edilson, de Jacutinga, Medina, para ele e toda a sua família. Pedidos da dona Jovelina do Projeto Craúno por sua saúde, os filhos, em especial também para Leni, família, Hélio e família, as amigas, amigos, todos que precisam de orações. Pedidos em especial para o Wallace Medeiros Xavier e família, orações para Edmar Machado e família em Pedra Azul. Todos os pedidos enviados à nossa produção serão encaminhados para a equipe do Padre Reginaldo Manzotti.
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Alô, tem abraço pros amigos. E hoje tem aniversário duplo. Isso mesmo, aniversário da minha amiga Dona Romilda de Pedras. Hoje tá completando mais um ano de vida. Parabéns, parabéns, Dona Romilda. Muitas felicidades pra senhora. Recebendo um abraço e um carinho especial do esposo Valdo, de toda a sua família, pela passagem do seu aniversário. E hoje também é o aniversário de casamento dela com seu Valdo. Parabéns pra vocês. Muitas felicidades, Dona Romilda, seu Valdo. Um abraço. Deus abençoe vocês sempre. Muitas felicidades, tá? E pra senhora tem o sucesso do Leonardo, Temporal de Amor.

gente. Muito mais música, mais abraços, amigos, tá na sintonia com a gente, participando aqui no programa, abraçando aqui os amigos aí da comunidade São Pedro, também tá na sintonia. Dona Maria tá ligadinha também com a gente no programa, obrigado Dona Maria pela participação, todos aí na sintonia, sempre participando aqui com a gente. Dona Tereza, alô Judas e os amigos em Pedra Azul, aí no Novo Progresso, obrigado gente pela companhia, pela participação no Bom Dia Oriente. Alô os amigos do São Pedro, bom dia.

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0: bem, de volta na Oriente. Bom dia para você ligado comigo nesta manhã maravilhosa. Vamos juntos por aqui deixando abraço para os amigos. Sempre na sintonia com a gente. Alô, Zé Domingos, amigos aí da Santa Rosa e toda a região, sempre com a gente. Obrigado pelo carinho, pela companhia de sempre no Bom Dia Oriente. Aí participando com a gente, abraçando também os amigos na sintonia. No Araçagi, sempre com a gente também, participando aqui no programa. Obrigado, gente, pelo carinho. Muita música no seu rádio. Bom dia. 11h49 agora.
1: Bora! O nome da música é 5 da manhã. Alguém conhece aí?

0: Bom dia!
1: Bom dia!
0: Muito mais música. Bom dia, Dona Rita, os amigos da Marcela, sempre na sintonia também. Um abraço, obrigado pelo carinho. Também com a gente, minha amiga Antônia, tá ligadinha também no Bom Dia Oriente. Alô, Antônia, os amigos do Araçagi, sempre aí na sintonia. Obrigado pelo carinho, pela participação. Fala comigo, bom dia!
2: Bom dia, Marcos! Como bom vai? Dia. Tudo bem?
0: Tudo
2: com
0: bem.
2: Você, Marcos? Sua Olha. Família, tá todo mundo bem?
0: Bem.
2: Eu gostaria de ouvir uma música.
0: Certo.
2: A música é Quando? E essa mesma eu ofereço pro amigão da farmácia, Laís, Bia e o filho dele e a outra funcionária. Papel e família, pra Creuza e família, ofereço pra minha irmã, pra Silva, não podia deixar de falar de Silva, que ela não esquece de mim. E também oferecer pra Laura e pra Carrinho do TikTok, pra todos que estiver ligado, ouvindo a rádio Oriente FM do Nordeste o tempo todo. Um abraço pra você, pra Darlan, ofereço também pra Darlan e família, pra você e família, Marcos. Fique com Deus.
0: Amém, Antônia. Obrigado pela participação. Bom dia. 11h55.

0: Henrique, René Quando, finalizando muito bem o Bom Dia Oriente, deixando a alusão aqui pros amigos que tá na audiência com a gente, Lucilene e toda a família em Pedras Oi, no bairro Conceição, bom dia pra vocês. Oi Marlene, cabeceira da Forquilha, também sempre ligada no programa, abraçando também aqui os amigos de Ibraúna, Zanini, toda a família, sempre com a gente também, obrigado pela participação. Bom Dia Oriente, de volta amanhã, já já tem Oriente Rede e muito mais música no seu rádio, um abraço gente!
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0: Vendaval pode atingir 220 cidades de Minas Gerais e de outros 6 estados. Na Oriente FM, sucesso o tempo todo, agora meio-dia e 2. Mais de 220 cidades de Minas Gerais, Bahia, Goiás, Maranhão, Pernambuco, Piauí e Tocantins podem ser atingidas por vendaval nesta terça-feira. O aviso é do Instituto Nacional de Meteorologia. Minas tem 4 municípios na lista: Montalvânia, Manga, Juvenília e Bonito de Minas. O IMET cita ventos entre 40 e 60 km por hora, com baixo risco de queda de galhos de árvores.
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0: Manhã de segunda-feira em Caratinga, com temperatura aos 30 graus neste momento. Umidade relativa do ar 49%.
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0: Anvisa libera entrega de medicamentos por plataformas como iFood e Mercado Livre. Na Oriente, meio-dia e 3. A Anvisa liberou a entrega de medicamentos nas plataformas digitais das empresas iFood, Rappi, Mercado Livre, Submarino e Americanas. A medida foi publicada no Diário Oficial da União nesta segunda-feira. A Anvisa revogou medidas que proibiam a comercialização e a propaganda de remédios por essas plataformas. As novas resoluções levam em consideração a lei de número 15.357, que entrou em vigor no dia 20 de março de 2026 e passou a permitir que farmácias e drogarias regularmente licenciadas contratassem canais digitais e plataformas de comércio eletrônico para logística e entrega de medicamentos aos consumidores. A qualquer momento, mais notícias na Oriente.
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1: 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Meio-dia e 15 minutos.
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2: Olá, voltamos. Este é o Café Express que está no ar. Confira só as manchetes de agora do Café Express. Eu sou Evandro Filho. 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Agronegócio começa 2026 em retração. Lula vai propor pacto por fim de super salários e limite a emendas. Governo Lula vê influência de Trump em crise com Milei e Argentina. Totvs transforma receio com IAI motor de crescimento no segundo trimestre. Estec lucra 110,4 milhões de reais no segundo trimestre, queda de 21%, e anuncia dividendos. O PIB do agronegócio brasileiro caiu 2,01% no primeiro trimestre de 2026, segundo o CPE e CNA, dando sequência à desaceleração iniciada no fim de 2025. A retração foi liderada pelo setor agrícola, com queda de 3,62%, enquanto a pecuária cresceu 0,7%. Todos os segmentos registraram redução, incluindo insumos, produção primária, agroindústria e agroserviços. A queda foi influenciada principalmente pela desvalorização dos preços, que compensou ganhos de produção em algumas culturas. Na pecuária, serviços e agroindústria tiveram resultados mais positivos. Lula deve apresentar em um possível plano de reeleição uma proposta de pacto entre os poderes para reduzir os gastos públicos. A ideia inclui maior controle fiscal, redução de despesas com estatais, limite para emendas parlamentares e o fim dos supersalários no serviço público. A iniciativa busca melhorar a relação com o mercado e responder a críticas sobre o aumento do déficit. O governo pretende apresentar a proposta como uma forma de modernizar e moralizar a administração pública, evitando o termo ajuste fiscal por possíveis reações políticas. Interlocutores de Lula avaliam que a crise diplomática entre Brasil e Argentina não deve ser vista isoladamente como parte de uma disputa política mais ampla envolvendo críticas dos Estados Unidos ao Brasil. O governo brasileiro reduziu o nível das relações com Buenos Aires após declarações de Javier Milei contra autoridades brasileiras. O embaixador Júlio Bittelli permanecerá sem prazo para retorno, deixando a representação sob um encarregado de negócios. Atenção. A tensão aumentou após críticas públicas de Milei em diferentes ocasiões, gerando preocupação no governo brasileiro. No Café Express, um giro de notícias pelo mercado financeiro desta segunda-feira. Confira.
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2: A Totvs TOTS3 trouxe um resultado do segundo trimestre de 2026 considerado sólido pelos analistas. A despeito dos receios do setor de tecnologia com os investimentos em inteligência artificial, a companhia já mostra forte crescimento, apoiado em IA, na visão das casas. Com um balanço positivo, o Citi, o Itaú BBA e o BTG Pactual seguem como recomendação de compra para o papel. A Totvs reportou lucro líquido ajustado de 240,6 milhões de reais no segundo trimestre de 2026, alta de 5,9% em relação ao mesmo período do ano passado. A Estec registrou um lucro líquido de 110 milhões de reais no segundo trimestre deste ano, queda de 21% em relação ao mesmo período do ano passado. O resultado ficou ligeiramente abaixo da expectativa média de analistas consultados, que projetavam lucro de 114,5 milhões de reais entre abril e junho. A receita líquida da construtora somou 376,7 milhões no trimestre, recuo de 16% na comparação anual. Já a margem bruta passou de 40,7% para 39,7%. 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Eu sou Evandro e este é o Café Express. Isso aqui é a Rádio Oriente FM, sucesso o tempo todo, também com o Café Express em 103,1. 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
2: Olá, estamos por aqui com o Café Express, os destaques do Brasil, do mundo e da economia agora no seu rádio. Sou Evandro Filho. Confira as manchetes de agora. Ansiedade lidera causas de incapacidade entre crianças de 5 a 9 anos. Governo fecha acordo para levar modelo de concurso unificado a estados e municípios. Dino aciona a Polícia Federal para investigar emenda PIX após auditoria do TCU apontar prejuízo de mais de 55 milhões de reais e fraudes. Hiper avança nas canetas emagrecedoras, lucra 490 milhões e anuncia JCP. Smartfit recua mais de 8% com decepção com lucro. Um estudo publicado na revista The Lancet Regional Health revelou que a ansiedade é a principal causa da incapacidade entre crianças brasileiras de 5 a 9 anos de idade e lidera este ranking em todas as idades até 29 anos. A pesquisa analisou dados do Global Burden of Disease de 2023 e identificou que cerca de 20,9% dos brasileiros entre 5 e 29 anos de idade possuem algum transtorno mental. Entre crianças, TDAH, transtorno de conduta e autismo também se destacam, com 12,6% apresentando algum diagnóstico mental. O governo federal iniciou ações para expandir o modelo de concurso público nacional unificado, conhecido como Enem dos Concursos, para estados e municípios. A proposta busca compartilhar experiências e adaptar as inovações do modelo criado em 2024, que reúne vagas de diferentes órgãos em uma única prova. A iniciativa não prevê um concurso nacional obrigatório nem a imposição do formato a governadores e prefeitos. O objetivo é criar uma cooperação para apoiar governos interessados em adotar métodos semelhantes de seleção pública. O ministro Flávio Dino, do STF, determinou que a Polícia Federal investigue possíveis crimes relacionados às chamadas emenda PIX. A decisão foi baseada em um relatório do TCU que apontou irregularidades e prejuízos aos cofres públicos. Segundo Dino, mesmo após medidas para ampliar a transparência, ainda há problemas na execução destes recursos. A PF deverá priorizar casos em que o TCU identificou danos diretos. Criadas em 2019, as emendas PIX permitem transferências diretas de parlamentares para estados e municípios, mas enfrentam críticas pela dificuldade.

0: de fiscalização. Vamos agora com as informações do mercado financeiro.
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0: A Hypera HYP3 registrou lucro líquido de R$490 milhões no segundo trimestre, alta de 15% em relação ao mesmo período do ano passado. O Conselho de Administração também aprovou a distribuição de R$185,2 milhões em juros sobre o capital próprio JCP, equivalente a 26 centavos por ação. Além dos resultados, a farmacêutica colocou em evidência sua estratégia de crescimento em mercados de maior potencial ao destacar a aprovação do Zemav, medicamento que marca a entrada no segmento de GLP-1, classe que inclui as chamadas canetas para diabetes e emagrecimento. As ações da Smartfit SMFT3 derretem e lideram a ponta negativa do Ibovespa em reação aos números do segundo trimestre. Os papéis também figuraram na segunda posição dos mais negociados na B3, com giro financiado de aproximadamente R$280 mil e 18,9 mil negócios. A rede de academias de ginástica teve lucro líquido recorrente de R$203,6 milhões entre abril e junho deste ano, uma alta de 7,6% sobre o mesmo período do ano passado. Café Express. O Café Express de hoje fica por aqui. Obrigado e até a próxima. Tchau, tchau.
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0: Exatamente 2:12. Boa tarde.
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0: 15h04.
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0: Vamos lá, segunda-feira maravilhosa para todos vocês aí. Hoje é dia 10 de agosto.
2: Segura, meu povo!
0: Fernando Liminari, a partir de agora, depois do Dia dos Pais, né? Depois daquela macarronada do Dia dos Pais, aquele churrasco de picanha, né? Aquela cerveja. Bora começar mais uma semana em nossas vidas? Vamos lá.
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0: Lá no ano de 1900... Aliás, né, isso aqui vai mais longe ainda, ó. 1793, caramba. O Museu do Louvre, ele foi inaugurado em Paris. Em 1846, o inventor americano Elias Howe patenteou a máquina de costura. Em 1913, a Segunda Guerra dos Balcãs terminou com a assinatura do Tratado de Bucareste entre a Grécia, Sérvia, Montenegro e Romênia. Em 1945, um dia depois do bombardeio americano à cidade de Nagasaki, o Japão aceitou os termos de rendição incondicional da Conferência de Potsdam. Em 1948, estreou nos Estados Unidos Candy Camera, primeiro a mostrar pegadinhas na TV. 1948, hein? Em 54, em uma das suas primeiras apresentações profissionais, Elvis Presley cantou a música That's Alright, Mama. Em 1966, a nave Orbiter One, ela foi lançada no espaço, né, nos Estados Unidos. Ela foi o primeiro satélite a orbitar a Lua. Em 72, delegações de diversos países assinaram a Declaração de Brasília, um acordo de cooperação internacional para poder resolver o problema indígena das Américas. Em 81, funcionários demitidos da Mercedes-Benz de São Bernardo do Campo, em São Paulo, arrombaram a fábrica e fizeram um quebra-quebra. Em 86, o Grande Prêmio da Hungria foi um marco. Pela primeira vez, uma corrida de Fórmula 1 realizada do outro lado da chamada Cortina de Ferro aconteceu, né? O brasileiro Nelson Piquet ganhou a prova. E em 88, a Organização das Nações Unidas anunciou que a Ásia atingiria 3 bilhões de pessoas, mais da metade da população mundial. Hoje, quem faz aniversário é o ator Fábio Assunção e também o ator Antônio Bandeiras. Hoje nós estamos comemorando o Dia Internacional do Leão, também o Dia dos Vidreiros, o Dia do Diácono Permanente e o Dia Nacional da Enfermeira.
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0: 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E vamos lá, conferindo aí a nossa programação. Segue.

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0: Felipe Araújo Panda.
1: E quem são os motociclistas que salvaram uma mulher no trânsito de Belo Horizonte que estava infartando dentro de um carro e abriram caminho entre os veículos para que ela fosse atendida logo na emergência? Um deles é um motociclista conhecido nas redes sociais como Deusin, responsável pelo vídeo que viralizou com mais de 6 milhões de visualizações. Foi ele, né, quem assumiu a frente do carro em uma CG-125 e começou a buzinar e sinalizar para os motoristas. Durante o percurso, Anderson percebeu a emergência e se juntou à ajuda. Deusin elogiou o colega motociclista, que também apareceu no caminho para poder ajudar. O nome dele é Anderson e ele também não conhecia a paciente. E ao entender o que estava acontecendo, se juntou à escolta improvisada para que o carro chegasse mais rápido ao hospital. O que aconteceu é que havia um carro preso num trânsito caótico de Belo Horizonte e buzinando e pedindo passagem, e os motoristas, os ocupantes desesperados, o motociclista parou do lado e perguntou: o que está acontecendo? E o cara falou: a minha mulher aqui, ela está infartando. E aí o motociclista saiu correndo na frente, segurando os veículos, né, nos semáforos, nas esquinas, nas curvas. Ele foi fazendo escolta e aí um outro motociclista se juntou a ele e foram então escoltando o carro, abrindo passagem para o carro poder passar, e salvaram a vida da mulher. Tá bem legal, eu assisti o vídeo, tá aí nas redes sociais.

0: coisa boa. Só música maravilhosa, né? Agora é hora de mandar alô. Minha amiga Ana Maria tá na sintonia, mandando WhatsApp pra gente. O Matheus também. A Elisângela Cristina, obrigado pelo carinho. Reginaldo. Alexia, tá na sintonia. Grande abraço. A Solange também, um beijo. A Silvaninha Souza, tá adorando a programação. Coisa boa. Obrigado pelo carinho, viu? Continue na sintonia, aqui na 103,1.
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5: Quatro minutos.
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5: E a gente segue por aqui com muita música boa.
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5: Essa é a trilha sonora da sua programação. Vamos lá, continua.

que você está acompanhando o nosso programa com muita música boa, muitas informações também, né, do Brasil e do mundo. E as suas participações através do WhatsApp, vai mandando aí, porque daqui a pouquinho rola aquele salve, daqui a pouquinho vai rolar aquele super alô.

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0: Que situação, hein?

0: solteiro é desproporcional.
1: Não, não, Garcia, viu? Gregory Matheus.
0: Obrigado, irmão.
2: Deus abençoe. Porque por aqui a nossa programação não pode parar. Você tá curtindo aí a melhor programação musical do seu rádio. É hora de mandar alô. Deixa eu ver quem tá mandando WhatsApp. O WhatsApp bombando como sempre. Meu amigo Emerson tá na sintonia. A minha amiga Felicidade também tá junto com a gente. A Francisca Maria, obrigado pelo carinho. O Kaique, a Camille Alves. E o Diego também tá acompanhando o nosso programa aí. Tá pedindo um modão aqui. Vamos colocar na programação para você, Diego. Aquele abraço. Para curtir aquele intervalo e aproveitar as super ofertas dos nossos patrocinadores. E eu já volto.
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0: E vamos lá, conferindo aí a nossa programação, segue.
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0: Música boa pra você é aqui na nossa programação.

0: Pois é, os abraços não podem parar aqui na Oriente FM. Alô, pessoal aí de Barão de Cocais. Aqui vai um abraço bem apertado. Saudação para todos vocês aí. Obrigado pela audiência. A gente não pode esquecer também de São José do Goiabal. Todos unidos em nossa sintonia aqui na Rádio Oriente FM Centro-Leste em 103,1. Alô, Catas Altas e Alvinópolis. Nós estamos juntos nessa. Muito obrigado pelo carinho. Muito obrigado pela audiência.
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0: mais uma vez. Vamos falar aí do caso dos motociclistas que salvaram uma mulher de infarto em Belo Horizonte. O nome dela é Maria Eduarda e ela tem 21 anos, né? Maria Eduarda tem 21 anos de idade. Felizmente, ela foi salva pelos motociclistas, né? Porque ela passou mal aí dentro de um carro no trânsito de Belo Horizonte. Ela tem 21 anos, foi levada às pressas ao Hospital João 23, depois que os motociclistas abriram caminho entre os veículos para que ela recebesse atendimento rapidamente. Aí, depois do susto, a Maria Eduarda já está em casa e deixou uma mensagem tranquilizando quem acompanhou a história. Eu gostaria de dizer para vocês que eu estou bem, que me protege, não vacila e eu sigo firme e forte, disse ela nas redes sociais. E ela agradeceu os motociclistas também, agradeço aos colegas que me socorreram, aos motociclistas sensacionais que fizeram a minha escolta e a todo mundo que se preocupou comigo, disse ela. Tá aí, Maria Eduarda, 21 anos, não diz aqui o motivo do infarto, né? Parece que ela estava infartando, mas enfim, o que importa é que ela está passando bem e já está em casa.
1: É, tem que ter amor de verdade.

0: os alôs não param. Que bom que você tá junto com a gente, mandando alôzinhos e também aquele alô, aquele beijão para todos vocês aí na sintonia da nossa programação. Deixa eu mandar aqui um alô pro meu amigo Ítalo Rocha. Também o Fernando Ribeiro tá na sintonia, mandando WhatsApp. A Jamile, a Neuza Silva, Zé Santos também tá por aí. A Neuci Aguiar. E o Marcelinho também tá acompanhando a gente aí. Valeu, Marcelinho. Valeu. E não saia daí que tem muito mais músicas pra você aqui na Rádio Oriente FM.
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0: 15h59. Fernando Leme cai no laço. Sempre com o melhor do som, o som que você gosta. Continue mandando seu WhatsApp aí pra nossa programação. Anote aí, ó. 319-7215-3001. Esse é o WhatsApp da Oriente FM.
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0: E vamos lá, a sequência de músicas por aqui. Não para.

gostosa no seu rádio. Obrigado pela audiência. Continue participando aí através do WhatsApp, porque daqui a pouquinho vai rolar aquele salve. Daqui a pouquinho vai rolar aquele alô pra quem tá acompanhando a nossa programação. Obrigado aí pela audiência. Vamos lá, a música continua.

0: essa é a Oriente FM 103,1 e vamos mandar aquele alô registrando aqui a audiência na cidade de Nova Era. Obrigado pelo carinho. Alô vocês aí de Alvinópolis, alô Barão de Cocais.
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0: Uma das coisas que eu mais gosto é mandar alô pra quem tá na sintonia da nossa programação. Vamos lá. O Wilmer tá acompanhando junto com a gente, o Clésio também, a Franciara, né? Deixa eu ver quem mais aqui. O Fabrício Souza, a Maria Neta. Obrigado pelo carinho, o Ellison, o Cristiano, e o Christian também tá acompanhando a gente aí, valeu. No próximo bloco, eu vou te contar uma notícia, não sai daí não.
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9: Oriente. 16 horas e 18 minutos.
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13: Todo mundo tem uma lembrança boa, né? Então vamos cantar assim, ó.

0: E atenção, porque o estudo da polilaminina, liderado pela bióloga brasileira doutora Tatiana Coelho Sampaio, da Universidade Federal do Rio de Janeiro, foi publicado na Spinal Cord Society, que é uma das principais entidades mundiais dedicadas às lesões da medula espinhal, e saiu na prestigiada revista científica Nature. E o resultado chama a atenção do mundo. 6 dos 8 pacientes tratados, ou seja, 75%, apresentaram melhora de pelo menos 2 níveis na escala neurológica, que chama AIS ou AIS. Todos começaram o estudo classificados como AIS-A, o nível, ou AIS-A, né, que é o nível de lesão completa. 5 evoluíram para AIS-C e 1 chegou a AIS-D, que é o nível mais baixo. O resultado também está registrado oficialmente no RBEC, que é o Ensaio Clínico Brasil. Outro dado importante, os pesquisadores não observaram piora neurológica nem evento adverso grave atribuído à aplicação da polilaminina. 3 participantes morreram durante o acompanhamento, mas esses casos relatados não foram relacionados à aplicação do remédio brasileiro. Diz o artigo, informando que os casos foram analisados pela Comissão Nacional de Ética em Pesquisa e por um consultor clínico externo. Aí, depois do estudo, esse número subiu para 7, o último nessa quinta-feira, dia 6. E a doutora Tatiana disse essa semana, durante a Rio Innovation Week, que as mortes não teriam ligação com a polilaminina. Os 8 participantes tinham lesões modulares traumáticas graves e completas e receberam uma única aplicação de polilaminina diretamente na medula poucos dias depois do trauma. O intervalo médio foi de 2,3 dias. Todos começaram classificados como AIS-A. Enfim, o artigo todo tá aí nas redes sociais para você poder ler, caso você tenha interesse na matéria.
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0: E vamos lá, conferindo aí a nossa programação. Segue.

aquela música maravilhosa que você gosta rola aqui na nossa programação. Nosso muito obrigado pelo seu carinho, pela sua audiência. Continue pedindo a tua aí através do nosso WhatsApp. Daqui a pouquinho a gente vai mandar aquele alô pra galera toda que tá na sintonia aí. E claro, sua canção também rola aqui na nossa programação, né? Muito bom saber que você tá aí. Esteja você em casa, no seu trabalho, esteja você aí dando uma caroninha pra gente no teu carro, no teu caminhão. Nosso muitíssimo obrigado pela tua audiência. Vamos lá, a programação não para.

0: E os alôs não param. Vamos ver quem tá mandando WhatsApp pra nossa programação. A Silvana, o Geraldo. Obrigado pelo carinho, Juliana também, o Alexandre. Alô, Mauro Sérgio, aquele abraço. O Kaique também tá por aí na sintonia. Aquele alô.
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0: aquela música que você gosta, na melhor programação do seu rádio. Você participa, você pede, a gente, né, vai anotando aqui os pedidos musicais, mandando para o programador e a qualquer momento rola na nossa programação. Vamos nessa, a música continua.
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0: Alô, pessoal de Conceição do Mato Dentro. Alô, São Gonçalo do Rio Abaixo. Alô, Mariana, Bela Vista de Minas. Obrigado pelo carinho, viu? Um beijão pra vocês aí.
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1: Mais alôs pra quem tá na sintonia da nossa programação. Meu amigo Nilo Amaral, aquele abraço pra você, o José também, a Patrícia, a Ângela. Alô, Márcio, aquele abraço, a Vanicinha. Alô, José Carneiro também, aquele abraço.
2: Bacana essa sequência, não é não? Gente, depois do intervalo eu volto com mais música pra você, tá? Dá um tempinho aí que eu já volto.
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0: 17:03.
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2: E vamos lá, segunda-feira maravilhosa, bom início de semana.
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2: Estamos no ar a partir de agora com babados e fofocas. Tô aqui curioso pra saber qual é a fofoca. A dica do dia.
5: A fofoca são várias, né? A diquinha, Fernando, é com um ingrediente misterioso que promete limpar a ferrugem de faca, de garfo, de qualquer talher. Sabe quando às vezes enferruja, cria aquelas... Principalmente faca, né? Às vezes você compra uma faca assim meio enganada, né? Que não é de tão boa qualidade. E acontece dela meio que enferrujar. Então tem um ingrediente misterioso que limpa isso.
2: É, eu já comprei uma faca, foi uma vez só na minha vida, mas já comprei uma faca que enferrujou tudo, tudinho.
5: Então.
2: Não tinha santo que desse jeito naquela faca. Então, maravilha, vamos pra primeira fofoca.
5: Bora, bora fofocar então, meu povo. Olha, eu tô aqui no Epipoca, né, e a sequência de Michael já tem previsão pra iniciar a gravação, né? Após a confirmação aí da sequência do longa do Rei do Pop, a sequência de Michael Jackson deve iniciar as gravações no fim desse ano ainda, no mais tarde, assim, no comecinho de 2027, segundo a Barrett, a informação ela foi divulgada por Adam, né, o chefe de divisão de filmes da Lionsgate, que também prevê a estreia entre o fim de 2027 e também o primeiro semestre de 2028. O anúncio oficial, né, anima os fãs que esperam aí por mais detalhes, né, da produção desde o desfecho do primeiro longa.
2: Tudo que tá acontecendo aí nas redes sociais você fica sabendo aqui. Vamos lá, o programa tá começando e vamos para a primeira canção de hoje.

0: 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Ei, coisa boa, só música boa pra você na sua segunda-feira. Já já, dica do dia.
1: Truquezinho com ingrediente surpresa pra gente limpar a ferrugem de faca, de talher, de garfo, do que você tiver aí.
0: Boa!

0: Olha aí, só musicão, hein? A Elizabeth tá na sintonia, grande beijo pra você. A Patrícia também, obrigado pelo carinho. O Carlos Eduardo também tá aí mandando um alusão pro paizão, seu Antônio. Tá mandado. Gi, fofoca!
1: Ih, gente, o Zé Felipe resolveu mexer no vespeiro. O cantor, ele chamou atenção ao citar a ex-namorada Ana Castela durante um show que fez na Expo Ari, em Ariquemes, Rondônia, né? Na noite da última quinta-feira que passou. A boiadeira, né, que viveu ali um relacionamento com o Zé, se apresenta no mesmo evento. Na verdade, se apresentou, né? No mesmo evento, logo no dia seguinte, na verdade. E pelo visto, o artista ali, ele não perdeu a oportunidade de mandar aquele recadinho pra lá de misterioso, né? Vamos continuar aqui, ó. Durante a apresentação, o sertanejo conversa com o público quando mencionou a Ana e pediu um favorzinho aos fãs. Ana Castela, vocês mandam um beijo pra ela e falam que foi um goiano que mandou? Não fala quem foi, porque dá problema, hein? A declaração arrancou risadas e aplausos da plateia e, claro, né? Não demorou aí pro vídeo cair nas redes sociais e a turma começar a especular se tá rolando alguma coisa, mas eu acho que não tá, não.
0: Já tem mais uma pra você.
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0: 17:22.
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0: E vamos lá, já estamos de volta. Rádio Oriente FM, 24 horas com você. É sucesso 24 horas, o tempo todo.
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0: Babados e fofocas no ar, vamos fofocar.
2: Ai, ai, ai, gente, a revista, uma revista, enfim, chama a Bruna Marquezine de namorada do Shawn Mendes, né? E a internet reage, que mano é namorada? Ela é famosa, né? O relacionamento entre os dois vem repercutindo aí na imprensa internacional, com veículos fazendo matérias apresentando a atriz brasileira aos leitores que só conhecem o cantor canadense. Uma das revistas que falou sobre o casal foi a americana People, que gerou debate nas redes sociais por definir a carioca como a namorada dele, né? A matéria Tudo Sobre a Namorada de Shawn Mendes, a atriz brasileira Bruna Marquezine, né? Menciona trabalhos da artista e relacionamentos antigos, né? Incluindo o namoro com o Neymar. O que incomodou os internautas brasileiros, no entanto, foi o título mesmo, né? A Bruna Marquezine cresceu na TV brasileira, é uma grande atriz e um ser humano super admirável, disse um usuário do Instagram, né? No Brasil, ela é a famosa do casal, né? Brincou outra no X, tipo, quem que é ele, né? Olha, no Brasil, ele é o namorado da Bruna, comentou, mas um que foi respondido por um perfil aparentemente gringo, né? E em todo o resto, ela é a namorada dele. Ai, gente, pra que brigar? Isso aí não vai fazer diferença na vida da gente, né? Pois é.
0: Já tem mais fofoca pra você, vamos de música.

0: Parabéns.
1: Obrigado, Zeca. Prazer é nosso. Muito obrigado por tudo, meu amigo.
2: Babados e fofocas com muita música boa. Pra quem tá acompanhando a gente, dentro de mais alguns minutos tem a dica do dia.
3: Truquezinho bem legal pra tirar ferrugem de faca, de garfo, de talheres em geral.
2: Boa!

0: Pois é, os abraços não podem parar aqui na Oriente FM. Alô, pessoal aí de Barão de Cocais. Aqui vai um abraço bem apertado. Saudação para todos vocês aí. Obrigado pela audiência. A gente não pode esquecer também de São José do Goiabal. Todos unidos em nossa sintonia aqui na Rádio Oriente FM Centro-Leste em 103,1. Alô, Catas Altas e Alvinópolis. Nós estamos juntos nessa. Muito obrigado pelo carinho, muito obrigado pela audiência.
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0: deixa eu.
1: E assim vamos seguindo por aqui, né? Vamos seguindo com muita música boa, vamos seguindo por aqui com muitas informações com a Gi. Manda mais uma, Gi.
2: Tô aqui no spinoff.com.br e o ator, né, Leonardo DiCaprio, ele investe R$1 bilhão em projeto para poder salvar espécies ameaçadas, né? Ele uniu forças com Jeff Bezos, a Lauren, para poder lançar uma iniciativa voltada à recuperação de animais ameaçados de extinção. O projeto, ele começa com um investimento de US$200 milhões, se a gente converter, dá cerca de R$1 bilhão na cotação atual, e é considerado o maior aporte filantrópico já destinado exclusivamente para a recuperação de espécies, né, em risco crítico. Batizado de Phoenix, né, o projeto é fruto da parceria, né, entre eles, a organização fundada pelo DiCaprio e o Bezos, criador da Amazon, né. A iniciativa pretende ali financiar, então, essas ações de conservação em 30 países, contemplando os ecossistemas terrestres e também marinhos.
1: Já tem mais pra você.
3: Vamos lá, gente. Pra você que tá online aí, obrigado pelo carinho, né, pra você que tá em casa, no carro, interage com a gente. Já eu volto.
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0: Segunda-feira incrível. Bom início de semana para todos vocês aí.
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0: E vamos fofocar.
3: E o Thiago Cervo decidiu colocar um ponto final numa disputa judicial que atravessou cerca de

0: justiça e encerrou o caso depois que o cantor apresentou o pedido de desistência. Conforme o advogado contou ao Splash, o dinheiro não paga a dor que teve durante esses 7 anos, nem tudo de ruim que passou, né? Ele quer passar uma borracha nisso. O advogado contou ainda que tentou convencer o Thiago, né, a manter a ação, contudo o sertanejo preferiu seguir outro caminho. A defesa também apontou a preocupação do Thiago com a menina como um dos motivos para abandonar a justiça. A cobrança, né? A justiça ali, ela retirou o nome do cantor da certidão de nascimento, entretanto, não houve exame de DNA como um resultado negativo. Segundo Figueiró, né? A mãe não levou a criança às 3 coletas determinadas pela justiça. Ele não quer prejudicar a criança, que não tem culpa e pode ainda ser filha dele, né? A justiça determinou que não é por causa das faltas da mãe ao exame de DNA. O Thiago, ele registrou a menina como filha e pagou pensão por aproximadamente 7 anos. Conforme a defesa, os repasses ultrapassaram R$1 milhão. O cantor também acumulou dívidas relacionadas à pensão e chegou a ser preso em 2016, né? O Thiago, ele passou 4 dias preso em Jacareí, no interior de São Paulo. Na época, a cobrança girava em torno de R$800 mil. Ele deixou a cadeia depois de depositar parte da quantia. Além disso, buscou rever o valor da pensão, então fixado em 18 mil por mês. Então, acho que foi mais por conta da menina, né? Porque assim, independente de qualquer coisa, criança não tem culpa de nada, né?
1: Boa, já tem mais. A música não para.
2: Como assim?

0: cima. É o nosso Balados e Fofocas, para deixar o seu dia ainda mais gostoso. Uma ótima segunda-feira para você. Já já a Gi vai trazer a dica do dia de hoje.
1: Isso mesmo, ingrediente, né, inusitado aí, que tira ferrugem de faca, de garfo, de talher, dos afins.
0: Coisa boa, já já.
2: Presta atenção.

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0: delícia saber que você tá aí do outro lado acompanhando a gente pelo seu rádio, em casa, no carro, no trabalho. Nós agradecemos aí a sua audiência. Essa é a Rádio Oriente FM.
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0: isso, né? Chegamos ao final de mais uma edição do nosso Babados e Fofocas. E agora a dica da Gi. Passa aí, Gi.
1: Bora pra nossa diquinha do dia hoje, que é como tirar ferrugem de facas e tesouras. E são diquinhas inusitadas que eu quero trazer aqui pra vocês, gente. Então, o nosso ingrediente misterioso, digamos assim, vai ser a batata crua, exatamente. A gente vai usar batata crua pra tirar ferrugem de faca, de tesoura, né, de talher, enfim. Qual que é a dica? A faca de cozinha ou tesoura, começou a pegar aqueles pontinhos de ferrugem, você vai cortar uma batata crua ao meio, passar um pouco de detergente ou bicarbonato na parte cortada e vai esfregar na ferrugem. Por que que isso funciona, gente? A batata tem um ácido que chama oxálico, tá? E é um componente natural que é presente ali em muitos produtos de limpeza industriais contra a ferrugem, né? Então, ele dissolve o óxido de ferro, que é a ferrugem, sem estragar o corte da faca. Às vezes você tá pagando caro num produto anti-ferrugem que tem o mesmo componente, né? O mesmo ingrediente, digamos assim, que já tem naturalmente ali na batata. Então, é só cortar uma batata. Quem não tem uma batata em casa, não é mesmo?
0: É, importante, né? Mas, puxa vida, para chegar a esse ponto, é que às vezes a pessoa compra um talher achando que é de boa qualidade e acaba sendo enganado, né?
1: Exatamente. Eu acho que essa dica vai mais para... pende mais para esse lado, né, Fernando? Porque eu acho que ninguém vai querer comprar um negócio sabendo que vai enferrujar, né? É,
0: quando eu comprei a faca, por exemplo, que eu falei no começo, na abertura do programa, que enferrujou, eu comprei como tramontina, mas era falsa.
1: Então, aí, quem não tem uma batata crua em casa, né? Pelo menos vai te salvar, você vai conseguir utilizar a sua faca ali.
0: Valeu, até amanhã.
1: Valeu.
0: E não saia daí que tem muito mais músicas pra você aqui na Rádio Oriente FM.
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0: 18 horas.
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O anjo do Senhor anunciou a Maria, e ela concebeu do Espírito Santo. Eis aqui a serva do Senhor, faça-se em mim segundo a vossa palavra. E o Verbo se fez carne e habitou entre nós. Ave Maria, cheia de graça, o Senhor é convosco. Bendita sois vós entre as mulheres. Bendito é o fruto do vosso ventre, Jesus. Santa Maria, Mãe de Deus, rogai por nós, pecadores, agora e na hora de nossa morte. Amém. Rogai por nós, Santa Mãe de Deus, para que sejamos dignos das promessas de Cristo. Amém. Oremos. Derramai, ó Deus, a vossa graça em nossos corações, para que, conhecendo pela mensagem do anjo a encarnação do vosso Filho, cheguemos por sua paixão e cruz à glória da ressurreição. Por nosso Senhor Jesus Cristo, vosso Filho, na unidade do Espírito Santo. Amém. O Senhor esteja convosco, Ele está no meio de nós. Proclamação do Evangelho de Jesus Cristo segundo João. Glória a vós, Senhor. Naquele tempo, disse Jesus a seus discípulos: em verdade vos digo, se o grão de trigo que cai na terra não morre, ele continua só um grão de trigo, mas se morre, então produz muito fruto. Quem se apega à sua vida, perde-a, mas quem faz pouca conta de sua vida neste mundo, conservá-la-á para a vida eterna. Se alguém me quer servir, siga-me, e onde eu estou, estará também o meu servo. Se alguém me serve, meu Pai o honrará. Palavra da salvação. Glória a vós, Senhor. Celebramos hoje a festa de São Lourenço, diácono e mártir. Queridos irmãos, celebrando a festa de São Lourenço, diácono e mártir, exemplo de coragem e generosidade, Deus nos chama, como chamou São Lourenço, a colocar nossas vidas e dons a serviço do Evangelho, confiando que a entrega produz frutos eternos. São Lourenço, rogai por nós. Celebrando hoje também o Dia dos Diáconos. Parabéns e um abraço aos diáconos, diácono Jairo, de nossa paróquia, eu, diácono Luciano, os nossos irmãos, em especial os diáconos da cidade de Itabira, e todos os diáconos de nossa diocese e de nossa Igreja Universal Católica Apostólica Romana. Feliz Dia dos Diáconos. Hoje, às 19 horas, missa do sétimo dia da novena, na Matriz São José em Passa Bem, às 19h30, missa do segundo dia da Semana Nacional da Família, no bairro Nova Santa Maria, em Santa Maria de Itabira. Amanhã, terça-feira, às 7h, missa na Matriz de Nossa Senhora do Rosário. Às 19h, missa na comunidade de Sororó. Também às 19h, celebração do oitavo dia da novena na Matriz São José em Passa Bem, e às 19h30, missa do terceiro dia da Semana Nacional da Família na comunidade Rio Parque, em Santa Maria de Itabira. O Senhor esteja convosco, Ele está no meio de nós. Que desça sobre você e sua família as bênçãos do Deus Todo-Poderoso, o Deus que é Pai, que é Filho, que é Espírito Santo. Amém.

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0: 18h08. 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
1: Mais uma segunda-feira em nossas vidas, né? Mais um início de semana. É, e se for para desistir, vamos desistir é de ser fraco. Vamos começar essa semana agora de pé direito, né? Vamos desistir de ser fraco e vamos seguir a vida. Mais uma jornada. A vida vai colocar você diante de momentos em que desistir vai parecer a escolha mais fácil. Mas haverão dias em que o cansaço pode ser maior. A esperança vai parecer pequena. E os problemas vão tentar convencer você de que não vale mais a pena continuar. Mas se for para desistir de alguma coisa, então desista de ser fraco. Você precisa desistir de acreditar que você não consegue. Desista de alimentar pensamentos que diminuem a sua capacidade. Desista de carregar o medo como se ele fosse maior do que os seus sonhos. Desista de ouvir quem nunca acreditou em você. Ser forte não significa nunca cair. Ser forte é encontrar coragem para poder levantar mais uma vez. É continuar mesmo quando ninguém está aplaudindo. É enxugar as lágrimas, respirar fundo e dizer: eu ainda não terminei. Porque talvez você possa mudar tudo o que está acontecendo ao seu redor, mas pode mudar a maneira como enfrenta cada situação e isso pode transformar completamente o seu caminho. Não desista dos seus sonhos por causa de um dia difícil. Não abandone uma história inteira por causa de um capítulo ruim. Se for para desistir, meu amigo, desista da dúvida, do medo e da vontade de parar. Desista de ser fraco, mas nunca desista de você. Captou? Fernando Leme, motivacional. Continue mandando seu WhatsApp aí para nossa programação. Anote aí, ó. 319-7215-3001. Esse é o WhatsApp da Oriente FM.
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E aqui é uma atrás da outra, menos intervalos, mais música boa, muita informação do Brasil e do mundo, muitos alôs também. Vai mandando seu WhatsApp aí pra gente. Aqui você fica muito bem informado e ouvindo a melhor programação musical. E a música não para. Vamos lá.

0: 103,1. Essa é a Oriente FM Centro-Oeste. E vamos de alô, mandando alôzinho aqui pro pessoal aí de Santa Maria de Itabira, cidade de Dom Joaquim. Obrigado pelo carinho, na sintonia também. Carmésia, alô Cerro.
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0: Mais alôs. Vamos lá. Deixa eu ver quem tá mandando o WhatsApp pra nossa programação. Meu amigo Márcio, o Adriano, a Maria Aparecida também tá junto com a gente. Maria Aparecida, né? A Marisa de Lima, obrigado pelo carinho. Amanda, minha amiga Creuza, costureira, aquele abraço pra você sempre na sintonia. O Mauro também e o Joel. Valeu pelo carinho, pela audiência de vocês aí.
1: Galera, não sai da sintonia não, porque daqui a pouquinho na sequência eu tô de volta e eu vou te contar uma que você vai pilhar. Aguenta aí.
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1: Horas e 24 minutos.
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0: Filme Michael. A história de Michael Jackson volta aos cinemas... vai voltar aos cinemas no dia 29 de agosto, que é o dia em que o Michael Jackson completaria 68 anos. A cinebiografia do Rei do Pop será exibida por apenas um dia em diversas cidades brasileiras e os ingressos começaram a ser vendidos nessa última quinta-feira, dia 6. A sessão especial celebra o sucesso do filme, que se tornou a maior bilheteria da história da Universal Pictures no Brasil e levou mais de 7,5 milhões de espectadores aos cinemas nacionais. A produção também arrecadou mais de 1,36 bilhões de dólares ao redor do mundo, né? O que se tornou a primeira cinebiografia da história a ultrapassar a marca de US$1 bilhão, assumindo o recorde absoluto do gênero. 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
0: Respira fundo aí, curte o que vem agora, porque é só música boa.
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0: Antônio Dias. Alô, cidade de Ouro Fino. Um beijão pra vocês aí. Alvorada de Minas também na sintonia. Sintonizados aqui na 103,1.
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dia maravilhoso e que dia sensacional, porque você está aí acompanhando a nossa programação. Nosso muito obrigado pela sua audiência. É muito bom saber que tem assim, ó, um monte de gente ouvindo a gente por toda a cidade. Obrigado pelo carinho, muito obrigado pela sua sintonia. Vamos nessa, a música não para. Terminei o coração.

0: essa é a Rádio Oriente FM 103,1, uma infinidade de audiência, um mundo de audiência. Deixa eu registrar aqui as participações do pessoal aí de Bela Vista de Minas, São Domingos do Prata, alô Santa Bárbara, pessoal aí da cidade de Nova União, obrigado pelo carinho, viu?
1: Ai,

0: os alôs que não podem parar. Vamos lá, registrando as participações. O Aislan tá junto com a gente aí, obrigado. A Roseli, a Thalita, o Márcio também, o Rogério, a Vânia Rios também tá acompanhando o nosso programa. Obrigado pela audiência.
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0: 18h43.
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0: STJ condena ministro por assédio de mulheres e aplica perda do cargo pela primeira vez. Vamos lá. O STJ condenou o ministro Marco Buzzi por assédio, importunação sexual e injúria contra duas mulheres e decidiu pela perda do cargo dele. Isso é inédito. Pela primeira vez, o Superior Tribunal de Justiça aplicou a punição disciplinar máxima a um dos seus ministros. Os 28 ministros presentes reconheceram as infrações e 4 deles defenderam a aposentadoria compulsória, considerada mais branda, mas foram vencidos. A maioria decidiu pela perda do cargo. A Procuradoria-Geral da República também havia pedido pena máxima. As denúncias envolvem uma jovem de 18 anos e uma ex-funcionária terceirizada do gabinete dele. A defesa nega as acusações, afirma que houve um conluio contra o ministro e informou que pretende recorrer ao Supremo Tribunal Federal.
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0: E vamos lá, se prepara aí porque tem muito mais sucesso chegando.
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0: STJ condena ministro por assédio de mulheres e aplica perda do cargo pela primeira vez. Vamos lá. O STJ condenou o ministro Marco Buzzi por assédio, importunação sexual e injúria contra duas mulheres e decidiu pela perda do cargo dele. Isso é inédito. Pela primeira vez, o Superior Tribunal de Justiça aplicou a punição disciplinar máxima a um dos seus ministros. Os 28 ministros presentes reconheceram as infrações e quatro deles defenderam a aposentadoria compulsória, considerada mais branda, mas foram vencidos. A maioria decidiu pela perda do cargo. A Procuradoria-Geral da República também havia pedido pena máxima. As denúncias envolvem uma jovem de 18 anos e uma ex-funcionária terceirizada do gabinete dele. A defesa nega as acusações, afirma que houve um conluio contra o ministro e informou que pretende recorrer ao Supremo Tribunal Federal.
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1: E vamos lá, se prepara aí porque tem muito mais sucesso chegando.
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0: muita música boa pra quem tá na sintonia da nossa programação. Se você não participou ainda, participa aí, tá? Vamos lá, mandando alôzinhos pra Rosemary. Obrigado pelo carinho. Renato Vieira também. Alô, Mauricéia. Um grande beijo pra você. O Gilvan tá na sintonia. O Ângelo tá trabalhando, curtindo a gente no radinho. A Rosilene também. A Rosilene Silva. E o Regis. Regis Floriano, obrigado pelo carinho. Daqui a pouquinho tem mais alô.
1: Valeu, pessoal. Te espero amanhã no mesmo horário e na mesma sintonia. 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

0: Faz um barulhão aí,
1: menino. É mais, rapaziada.
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